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Foi assim, num dia em que todas as pessoas do planeta inteiro resolveram que ninguém ia sair de casa, como que se fosse combinado em todo o planeta. Naquele dia ninguém saiu de casa.

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8: Oito horas e 17 minutos.
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10: Dino proíbe Mário Frias de sair do Brasil sem autorização. O deputado é alvo de operação sobre repasse de dinheiro para filme Dark Horse, cinebiografia do ex-presidente Jair Bolsonaro do PL. O ministro Flávio Dino, do STF, Supremo Tribunal Federal, determinou que os 29 alvos de mandatos de busca e apreensão na operação Make Up de ontem, quinta-feira, dia 10, não poderão sair do país sem autorização. A decisão do magistrado também proíbe que os investigados se comuniquem entre si. Entre os atingidos pela medida estão o deputado federal Mário Frias, do PL de São Paulo, assessores ligados também a seu gabinete, e a empresária Karina Gama, responsável pela produção do filme Dark Horse sobre a trajetória do ex-presidente Jair Bolsonaro, do PL. A CGU, Controladoria Geral da União, identificou indícios de irregularidades na destinação de R$2 milhões em repasse por emenda parlamentar de Mário Frias.
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10: Bolsa ignora pessimismo global, sobe mais de 1% e fecha em 188 mil pontos. Investidores seguem dando destaque à pesquisa, indicando também o cenário eleitoral competitivo. Os principais indicadores do mercado financeiro do Brasil inverteram o sinal e passaram a operar no campo positivo ontem, quinta-feira, dia 10, apesar do clima negativo no cenário global e decisões sobre juros no radar dos investidores. Investidores aguardam nova pesquisa eleitoral nessa sessão, após os últimos levantamentos indicarem uma disputa acirrada entre o presidente Luiz Inácio Lula da Silva, do PT, e o senador Flávio Bolsonaro, do PL, para o Planalto.
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10: Caiado é internado em São Paulo após diagnóstico de faringite aguda. O candidato do PSD tinha agenda prevista no interior do estado para ontem, quinta-feira, dia 10. O candidato Ronaldo Caiado, do PSD, foi internado ontem, quinta-feira, dia 10, no Hospital Vila Nova Star, em São Paulo, para tratar de uma faringite aguda. O ex-governador de Goiás cancelou as agendas que tinha no interior de São Paulo devido à doença.
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5: Oito horas e 36 minutos.
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7: Análise. PT faz petições para quebra de sigilo de relacionados a Flávio. O partido protocolou 2 petições dirigidas a André Mendonça e a Flávio Dino sobre o caso Dark Rossi e Master. A apuração é de analista da política da CNN, Pedro Venceslau. O PT protocolou 2 petições do Supremo Tribunal Federal pedindo a derrubada dos sigilos relacionados aos investigados do caos Dark Rossi e Master. As petições foram direcionadas aos ministros André Mendonça e Flávio Dino, respectivamente, e têm como foco central a quebra de sigilo que envolve Flávio Bolsonaro. A apuração é do analista de política da CNN, Pedro Venceslau.
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7: Apenas os insones fizeram aí companhia para o âncora Bruno Tavares já na madrugada do último sábado durante o Jornal da Globo. Por causa dos melhores momentos do Rock in Rio, o telejornal foi empurrado para o meio da madrugada, registrando não só o recorde negativo de 2026, como também a sua menor audiência em um ano, 11 meses e 16 dias.
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7: O ator João Vitor Silva revelou alguns detalhes do relacionamento com a cantora Isa durante participação no encontro com Patrícia Poeta. Discreto, quando o assunto é Vida 2, o artista contou como faz parte, conciliar a rotina com a namorada e revelou o que mais o encanta nela. Segundo ele, o fato de ele morar no Rio de Janeiro facilita a relação, já que Isa também tem uma agenda intensa.

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1: Oito horas e 54 minutos. 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
2: O programa do Ratinho atinge a marca de 28 anos de história no SBT. Desde sua estreia na emissora em 1998, a atração sob o comando de Carlos Massa, o Ratinho, construiu uma trajetória guiada por responsabilidade e também espontaneidade e acabou conquistando a longevidade apesar das diversas polêmicas em que o apresentador se envolveu ao longo dos anos. 28 anos no ar, o programa do Ratinho celebra quase 3 décadas no SBT sob o comando de Carlos Massa, o Ratinho. 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Prestes a estrear mais uma temporada de A Fazenda, Galisteu faz um balanço sobre sua trajetória à frente do reality show da Record. Para a apresentadora, o sentimento agora é de segurança. Conheço o jogo, conheço o público e criei um vínculo de confiança com quem assiste. Em entrevista exclusiva ao Notícias da TV, a comunicadora fala sobre as expectativas para seu 6º ano como comandante da atração rural, que tem estreia marcada para o dia 14 de setembro. 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
4: Nesta sexta-feira, o Centro-Oeste terá variação nas condições do tempo. No Distrito Federal, Brasília terá céu encoberto com temperaturas entre 20 e 31 graus. Em Goiás, Goiânia registra mínima de 23 e máxima de 35 graus. No norte goiano, são esperados períodos com poucas nuvens. Em Mato Grosso, Cuiabá terá tempo claro e máxima de 39 graus. No norte e oeste do estado, aumenta a nebulosidade, com possibilidade de chuva isolada. Já em Mato Grosso do Sul, Campo Grande terá chuvisco com mínima de 23 e máxima de 36 graus. No centro e sul do estado, há previsão de pancadas de chuva. As informações são do Instituto Nacional de Meteorologia. Viviane Bessa, o tempo e a temperatura.

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8: Nove horas e 8 minutos.
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10: Nesta sexta-feira, a região Nordeste terá tempo claro em parte do interior e chuvisco em áreas do litoral. Na Bahia, Salvador terá céu nublado com chuvisco, com temperaturas entre 23 e 29 graus. Em Sergipe, Aracaju fica com céu encoberto. Os termômetros variam de 24 a 30 graus. Em Alagoas, Maceió terá tempo claro, com mínima de 22 e máxima de 31 graus. Em Pernambuco, Recife também terá céu claro. A temperatura fica entre 24 e 31 graus. Na Paraíba, João Pessoa registra céu encoberto com chuvisco, com mínima de 24 e máxima de 29 graus. No Rio Grande do Norte, Natal terá condição semelhante, com chuvisco.

0: risco e temperaturas entre 24 e 30 graus. No Ceará, Fortaleza fica com céu nublado. A mínima será de 25 e a máxima de 32 graus. No Piauí, Teresina terá tempo claro e registra a maior máxima entre as capitais da região, com 37 graus. A mínima será de 24 graus. No Maranhão, São Luís terá céu encoberto, com temperaturas entre 25 e 33 graus. As informações são do Instituto Nacional de Meteorologia. Viviane Bessa, o tempo e a temperatura.
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0: Na região norte, a sexta-feira terá variação nas condições do tempo. No Tocantins, Palmas terá céu claro com temperaturas entre 21 e 35 graus. No norte do estado, há possibilidade de chuva isolada. No Pará, Belém terá céu encoberto com mínima de 24 e máxima de 35 graus. Pancadas de chuva podem atingir áreas do centro, sul e oeste paraense. No Amapá, Macapá terá céu encoberto com chuvisco. Os termômetros variam entre 25 e 34 graus. Em Roraima, Boa Vista terá céu encoberto com mínima de 27 máxima de 36 graus. No sul do estado, há possibilidade de chuva isolada. No Amazonas, Manaus terá céu encoberto e temperaturas entre 27 e 36 graus. Pancadas de chuva são esperadas principalmente no oeste e em parte da região central. Em Rondônia, Porto Velho terá céu claro, com mínima de 26 e máxima de 36 graus. A nebulosidade aumenta no norte e no leste, onde pode chover de forma isolada. No Acre, Rio Branco terá tempo claro, com temperaturas entre 23 e 34 graus. A condição de tempo firme predomina no estado. As informações são do Instituto Nacional de Meteorologia. Viviane Bessa, o tempo e a temperatura.
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0: A região sudeste terá chuva em parte do território nesta sexta-feira. Em São Paulo, a capital terá temperaturas entre 16 e 26 graus, com pancadas de chuva isoladas. As instabilidades também atingem principalmente o sul, o leste e o litoral do estado. No Rio de Janeiro, os termômetros variam de 18 a 31 graus na capital, com chuvisco. A precipitação se concentra no sul e na faixa litorânea. Em Minas Gerais, Belo Horizonte terá mínima de 13 e máxima de 30 graus, sob céu encoberto. No sul e na zona da mata, há possibilidade de chuva. No Espírito Santo, Vitória registra mínima de 18 e máxima de 31 graus, com tempo encoberto. No restante do estado, há predomínio de muitas nuvens, com possibilidade de chuva próximo ao litoral. As informações são do Instituto Nacional de Meteorologia. Viviane Bessa, o tempo e a temperatura.

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2: Nove horas e 27 minutos.
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4: A região sul terá chuva em parte dos três estados nesta sexta-feira. No Paraná, as pancadas atingem grande parte do território, com possibilidade de trovoadas em áreas do norte e do leste. Em Curitiba, o tempo fica encoberto, com chuva isolada. A temperatura varia entre 15 e 23 graus. Em Santa Catarina, a instabilidade se concentra principalmente no norte, no Vale do Itajaí e no litoral. Florianópolis terá pancadas acompanhadas de trovoadas isoladas, com mínima de 16 e máxima de 19 graus. No Rio Grande do Sul, muitas nuvens predominam, com chuva prevista em áreas do norte. Em Porto Alegre, o céu permanece encoberto e os termômetros marcam entre 15 e 22 graus. As informações são do Instituto Nacional de Meteorologia. Viviane Bessa, o tempo e a temperatura.
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6: Uma empresária de Teresina, no Piauí, é a primeira microempreendedora individual do país inscrita no Cadastro Único a assinar um contrato do Fungetur, o Fundo Geral de Turismo. Maria do Perpétuo Socorro Medeiros recebeu a liberação de R$21 mil em crédito para capital de giro e vai usar o recurso na expansão da empresa de eventos que mantém há 14 anos. O contrato foi assinado nesta quinta-feira durante um encontro técnico no Ministério do Turismo na Universidade Federal do Piauí. Na ocasião, foram apresentadas aos MEIs e empresários do setor de turismo as condições da linha de financiamento e o passo a passo para a contratação dos recursos. O financiamento da Maria do Perpétuo Socorro foi concedido pela Agência de Fomento e Desenvolvimento do Piauí, a Abadesp. O prazo é de 24 meses, com 3 meses de carência e 21 parcelas. Para ela, esse crédito chegou no momento certo.
7: Ter conseguido esse crédito me ajudou no momento que eu estava realmente precisando, para que eu possa adquirir insumos, né, e procurar estruturar melhor ainda o meu negócio, para que eu possa atender meu cliente bem.
6: No evento, o ministro do Turismo, Gustavo Feliciano, explicou como a linha pretende facilitar o acesso ao crédito para os MEIs do Cade Único.
8: Com a parceria com o Ministério do Desenvolvimento Social, a gente fez um trabalho para que os microempreendedores individuais do Cade Único, ou seja, que estão, né, procurando uma alternativa, pudessem, junto do programa Acredito, aderir a um financiamento que possa, né, dar uma oportunidade para as pessoas que têm efetivamente uma necessidade de um crédito e muitas vezes têm uma dificuldade da garantia e têm muitas vezes a dificuldade do avalista.
6: A modalidade do Fungetur para MEIs é destinada para empreendedores que atuam na cadeia do turismo, inscritos no Cadastro Único e com cadastro ativo no Cadastur. Podem acessar a linha profissionais como guias de turismo, motoristas, artesãos e comerciantes de alimentos e bebidas. Os financiamentos têm garantia do Fundo Garantidor de Operações, o FGO, por meio do programa Acredita no Primeiro Passo. Com isso, não é exigida garantia patrimonial do MEI pelos bancos. Para solicitar o crédito, é preciso estar com o Cade Único ativo, ter registro como MEI e cadastro regular no Cadastur. O empreendedor também deve procurar o Sebrae para receber orientação técnica e elaborar a proposta de financiamento. No Piauí, os pedidos podem ser apresentados à Badesp, à Caixa ou ao Banco do Nordeste. Segundo o Ministério do Turismo, o Fungetur tem R$1,033 bilhões disponíveis para concessão de crédito em todo o país em 2026. Reportagem Bianca Mingotti.
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9: A implementação do split payment, mecanismo da reforma tributária que prevê o recolhimento dos tributos no momento da liquidação financeira das operações, pode reduzir o fluxo financeiro das empresas em até 12% no início da transição para a reforma tributária e chegar a 28% ao final do processo. A estimativa é da Confederação das Associações Comerciais do Brasil, a CACB. Com a reforma tributária, as empresas não receberão mais o valor integral de cada venda para recolher os tributos posteriormente. A parcela correspondente ao imposto será destinada diretamente ao fisco no momento do pagamento. A mudança ganha relevância a partir de 2027, quando a CBS substituirá PIS e COFINS, enquanto a transição para o IBS ocorrerá de forma gradual até a implantação integral do novo modelo em 2033. O tema foi discutido nesta quinta-feira em Brasília durante a sala fechada Split Payment, promovida pela CACB e pela Associação Comercial de São Paulo, em parceria com a FIN, a Confederação Nacional das Instituições Financeiras. Para o vice-presidente da CACB, Anderson Trautmann, a mudança pode retirar das empresas um recurso que hoje permanece temporariamente disponível entre o recebimento da venda e o recolhimento dos tributos. O efeito é especialmente relevante para a gestão do fluxo de caixa e do capital de giro.
10: De fato, esse período de fluxo de caixa financiado por valores de tributos, ele é retirado a partir desta mudança, que começa em 2027 com a CBS. Se estima ali entre 9% e 12%, mas temos a expectativa de 28% ao final da transição do encerramento da extinção do ISS e do ICMS.
9: A implementação, no entanto, será gradual. Segundo Cristiane Coelho, diretora-presidente da FIM, a primeira funcionalidade apresentada está concentrada nas operações entre empresas no chamado B2B opcional. Neste primeiro escopo, a escolha poderá ser feita a cada transação.
11: A funcionalidade inicial vai ser voltada para transações feitas entre empresas, apenas transações entre empresas. Não vai afetar, portanto, transações feitas com o consumidor final. E a importância de que ela será opcional. A cada transação feita, terá a opção de escolher com split ou sem split.
9: A recomendação da CACB é que empresas de todos os portes comecem a se preparar para a transição, revisando sistemas, processos, contratos e a própria gestão financeira. A entidade alerta que a mudança tributária também terá reflexos sobre a cadeia produtiva e sobre a rotina dos pequenos negócios. Reportagem Juline Pogorzelski.
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2: Nove horas e 52 minutos.
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4: Até o dia 14 de setembro, a embarcação Saúde Conectada SESI Copaíba realiza atendimentos na região do Rio Maúba, entre os municípios de Abaetetuba e Igarapé-Miri, no nordeste do Pará. A iniciativa leva serviços de atenção primária à saúde a comunidades ribeirinhas que vivem em áreas de difícil acesso e distantes dos centros urbanos. Com uma estrutura adaptada para a navegação pelos rios e equipamentos de conectividade que permitem a realização de consultas por telemedicina, a embarcação amplia o acesso à assistência médica e aproxima os serviços de saúde dos moradores da região. O superintendente de saúde da indústria, Emanuel Lacerda, afirma que a embarcação conta com uma estrutura completa, com apoio de tecnologias de saúde.
5: Nós temos toda uma estrutura de equipamentos de telemedicina para apoiar as empresas num cuidado remoto de profissionais de saúde. Aqui vai se poder fazer alguns testes básicos, exames básicos e teleconsultas médicas e outros profissionais de saúde, fazendo com que, num processo de linhas de cuidado, onde se tem as condições mais prevalentes de doenças da população, a gente possa ter todo um sistema montado e para prestar um melhor serviço.
4: O atendimento começa com o acolhimento e a triagem realizados pela equipe de enfermagem. Após a avaliação inicial, o paciente pode ser encaminhado para uma consulta médica por telemedicina. Conforme a necessidade identificada, a equipe pode solicitar exames, emitir prescrições e orientações e realizar os encaminhamentos necessários para garantir a continuidade do cuidado na rede municipal de saúde. O acesso aos serviços é orientado por técnicos de enfermagem e agentes comunitários de saúde que atuam nas próprias comunidades.
5: Ao adentrar nessas estações, nós temos todos recursos de tecnologias para testes, para atendimento de teleatendimento de profissionais de saúde, médicos e outros, para que façam a melhor jornada, a melhor experiência de atendimento para a população, agregando tecnologia e resultados em saúde para as pessoas.
4: A ação faz parte do trabalho desenvolvido pelo SESI Pará em parceria com a Hidrovias do Brasil. A iniciativa também conta com a participação da Secretaria de Estado de Meio Ambiente e Sustentabilidade do Pará, que acompanha a ação no território. A expectativa é atender cerca de 200 pessoas na região do Rio Maúba até o fim da ação, que teve início em 2 de agosto. Reportagem Paloma Custódio.
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6: Transformar as novas regras do Acordo Mercosul-União Europeia em oportunidades reais para pequenos negócios é um dos desafios discutidos por representantes do Brasil e do Bloco Europeu. O assunto foi tratado em Brasília durante evento promovido pelo Ministério do Empreendedorismo, da Microempresa e da Empresa de Pequeno Porte. Entre os pontos debatidos estavam as exigências para exportação, o acesso a informações e a preparação das empresas para atuar no mercado europeu. Até junho deste ano, a Agência Brasileira de Promoção de Exportações e Investimentos, a Apex Brasil, havia apoiado 8.372 micro e pequenas empresas. O número representa 55,8% das empresas atendidas pela agência no período. A diretora de negócios da Apex Brasil, Maria Paula Veloso, destacou que o acordo pode abrir espaço para mais empresas brasileiras no comércio internacional.
0: vai ser possível demonstrar todas as oportunidades voltadas também para a micro e pequena empresa. O próprio acordo tem um capítulo dedicado às MPEs, que é o capítulo 14, e é fundamental um trabalho coordenado de governo, entre as instituições, todos os parceiros, para que a gente possa chegar para as empresas as oportunidades de negócio. As MPEs são fundamentais nesse processo, então a gente precisa trazer informações, capacitar as MPEs para que a gente possa aumentar cada vez mais a participação delas no comércio internacional.
6: O capítulo 14 do Acordo Provisório de Comércio é dedicado às pequenas e médias empresas e prevê mecanismos para facilitar o acesso a informações e reduzir dificuldades para esses negócios. Dados da Secretaria de Comércio Exterior mostram que 1.503 microempresas e MEIs exportaram para a União Europeia em 2025. Juntas, essas empresas movimentaram US$107,5 milhões. Representantes que participaram do debate ressaltaram, porém, que a existência do acordo não garante por si só que as empresas consigam vender para o mercado europeu. É necessário conhecer tarifas, normas técnicas e procedimentos de exportação. Para ajudar nesse processo, a Apex Brasil mantém ações em parceria com o Sebrae para empresas em diferentes estágios de internacionalização. Entre as iniciativas estão o PEX e os eventos Conexões Produtivas. Reportagem Marquesan Araújo.
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7: Dia 11 de setembro de 2001, Torres Gêmeas. Dois aviões colidiram intencionalmente contra os prédios do World Trade Center, em Nova York, resultando no desmoronamento completo de ambos.
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5: Dez horas e 13 minutos.
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7: Golpe no Chile, 1973. No dia 11 de setembro de 1973, o general Augusto Pinochet liderou um golpe militar no Chile.
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9: Dino proíbe Mário Frias de sair do Brasil sem autorização. O deputado é alvo de operação sobre repasse de dinheiro para filme Dark Horse, cinebiografia do ex-presidente Jair Bolsonaro do PL. O ministro Flávio Dino do STF, Supremo Tribunal Federal, determinou que os 29 alvos de mandatos de busca e apreensão na operação Make Up de ontem, quinta-feira, dia 10, não poderão sair do país sem autorização. A decisão do magistrado também proíbe que os investigados se comuniquem entre si. Entre os atingidos pela medida estão o deputado federal Mário Frias, do PL de São Paulo, assessores ligados também a seu gabinete e a empresária Karina Gama, responsável pela produção do filme Dark Horse sobre a trajetória do ex-presidente Jair Bolsonaro do PL. A CGU, Controladoria Geral da União, identificou indícios de irregularidades na destinação de R$2 milhões em repasse por emenda parlamentar de Mário Frias.
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9: Bolsa ignora pessimismo global, sobe mais de 1% e fecha em 188 mil pontos. Investidores seguem dando destaque à pesquisa, indicando também o cenário eleitoral competitivo. Os principais indicadores do mercado financeiro do Brasil inverteram o sinal e passaram a operar no campo positivo ontem, quinta-feira, dia 10, apesar do clima negativo no cenário global e decisões sobre juros no radar dos investidores. Investidores aguardam nova pesquisa eleitoral nessa sessão após os últimos levantamentos indicarem uma disputa acirrada entre o presidente Luiz Inácio Lula da Silva, do PT, e o senador Flávio Bolsonaro, do PL, para o Planalto.
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7: Dez horas e 31 minutos.
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9: Caiado é internado em São Paulo após diagnóstico de faringite aguda. O candidato do PSD tinha agenda prevista no interior do estado para ontem, quinta-feira, dia 10. O candidato Ronaldo Caiado, do PSD, foi internado ontem, quinta-feira, dia 10, no Hospital Vila Nova Star, em São Paulo, para tratar de uma faringite aguda. O ex-governador de Goiás cancelou as agendas que tinha no interior de São Paulo devido à doença.
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9: Análise. PT faz petições para quebra de sigilo de relacionados a Flávio. O partido protocolou duas petições dirigidas a André Mendonça e a Flávio Dino sobre o caso Dark Rossi e Master. A apuração é de analista da política da CNN, Pedro Venceslau. O PT protocolou duas petições do Supremo Tribunal Federal pedindo a derrubada dos sigilos relacionados aos investigados do caos Dark Rossi e Master. As petições foram direcionadas aos ministros André Mendonça e Flávio Dino, respectivamente, e têm como foco central a quebra de sigilo que envolve Flávio Bolsonaro. A apuração é do analista de política da CNN, Pedro Venceslau.
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9: Apenas os insones fizeram aí companhia para o âncora Bruno Tavares já na madrugada do último sábado durante o Jornal da Globo. Por causa dos melhores momentos do Rock in Rio, o telejornal foi empurrado para o meio da madrugada, registrando não só o recorde negativo de 2026, como também a sua menor audiência em um ano, 11 meses e 16 dias.

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1: Dez horas e 48 minutos.
2: O ator João Vitor Silva revelou alguns detalhes no relacionamento com a cantora Isa durante participação no encontro com Patrícia Poeta. Discreto, quando o assunto é vida a dois, o artista contou como faz parte, conciliar a rotina com a namorada e revelou o que mais o encanta nela. Segundo ele, o fato de ele morar no Rio de Janeiro facilita a relação, já que Isa também tem uma agenda intensa.
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2: O programa do Ratinho atinge a marca de 28 anos de história no SBT. Desde sua estreia na emissora em 1998, a atração sob o comando de Carlos Massa, o Ratinho, construiu uma trajetória guiada por responsabilidade e também espontaneidade e acabou conquistando a longevidade apesar das diversas polêmicas em que o apresentador se envolveu ao longo dos anos. 28 anos no ar, o programa do Ratinho celebra quase 3 décadas no SBT sob o comando de Carlos Massa, o Ratinho.
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2: Prestes a estrear mais uma temporada de A Fazenda, Galisteu faz um balanço sobre sua trajetória à frente do reality show da Record. Para a apresentadora, o sentimento agora é de segurança. Conheço o jogo, conheço o público e criei um vínculo de confiança com quem assiste. Em entrevista exclusiva ao Notícias da TV, a comunicadora fala sobre as expectativas para seu 6º ano como comandante da atração rural, que tem estreia marcada para o dia 14 de setembro.
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0: norte do estado, aumenta a nebulosidade, com possibilidade de chuva isolada. Já em Mato Grosso do Sul, Campo Grande terá chuvisco com mínima de 23 e máxima de 36 graus. No centro e sul do estado, há previsão de pancadas de chuva. As informações são do Instituto Nacional de Meteorologia. Viviane Bessa, o tempo e a temperatura.
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0: Nesta sexta-feira, a região Nordeste terá tempo claro em parte do interior e chuvisco em áreas do litoral. Na Bahia, Salvador terá céu nublado com chuvisco, com temperaturas entre 23 e 29 graus. Em Sergipe, Aracaju fica com céu encoberto. Os termômetros variam de 24 a 30 graus. Em Alagoas, Maceió terá tempo claro com mínima de 22 e máxima de 31 graus. Em Pernambuco, Recife também terá céu claro. A temperatura fica entre 24 e 31 graus. Na Paraíba, João Pessoa registra céu encoberto com chuvisco, com mínima de 24 e máxima de 29 graus. No Rio Grande do Norte, Natal terá condição semelhante, com chuvisco e temperaturas entre 24 e 30 graus. No Ceará, Fortaleza fica com céu nublado. A mínima será de 25 e a máxima de 32 graus. No Piauí, Teresina terá tempo claro e registra maior máxima entre as capitais da região, com 37 graus. A mínima será de 24 graus. No Maranhão, São Luís terá céu encoberto, com temperaturas entre 25 e 33 graus. As informações são do Instituto Nacional de Meteorologia. Viviane Bessa, o tempo e a temperatura.
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0: Na região norte, a sexta-feira terá variação nas condições do tempo. No Tocantins, Palmas terá céu claro com temperaturas entre 21 e 35 graus. No norte do estado, há possibilidade de chuva isolada. No Pará, Belém terá céu encoberto com mínima de 24 e máxima de 35 graus. Pancadas de chuva podem atingir áreas do centro, sul e oeste paraense. No Amapá, Macapá terá céu encoberto com chuvisco. Os termômetros variam entre 25 e 34 graus. Em Roraima, Boa Vista terá céu encoberto com mínima de 27 máxima de 36 graus. No sul do estado, há possibilidade de chuva isolada. No Amazonas, Manaus terá céu encoberto e temperaturas entre 27 e 36 graus. Pancadas de chuva são esperadas principalmente no oeste e em parte da região central. Em Rondônia, Porto Velho terá céu claro, com mínima de 26 e máxima de 36 graus. A nebulosidade aumenta no norte e no leste, onde pode chover de forma isolada. No Acre, Rio Branco terá tempo claro, com temperaturas entre 23 e 34 graus. A condição de tempo firme predomina no estado. As informações são do Instituto Nacional de Meteorologia. Viviane Bessa, o tempo e a temperatura.

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1: Horas e 25 minutos.
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3: A região sudeste terá chuva em parte do território nesta sexta-feira. Em São Paulo, a capital terá temperaturas entre 16 e 26 graus, com pancadas de chuva isoladas. As instabilidades também atingem principalmente o sul, o leste e o litoral do estado. No Rio de Janeiro, os termômetros variam de 18 a 31 graus na capital, com chuvisco. A precipitação se concentra no sul e na faixa litorânea. Em Minas Gerais, Belo Horizonte terá mínima de 13 e máxima de 30 graus, sob céu encoberto. No sul e na zona da mata, há possibilidade de chuva. No Espírito Santo, Vitória registra mínima de 18 e máxima de 31 graus, com tempo encoberto. No restante do estado, há predomínio de muitas nuvens, com possibilidade de chuva próxima ao litoral. As informações são do Instituto Nacional de Meteorologia. Viviane Bessa. O tempo e a temperatura.
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3: A região sul terá chuva em parte dos três estados nesta sexta-feira. No Paraná, as pancadas atingem grande parte do território, com possibilidade de trovoadas em áreas do norte e do leste. Em Curitiba, o tempo fica encoberto, com chuva isolada. A temperatura varia entre 15 e 23 graus. Em Santa Catarina, a instabilidade se concentra principalmente no norte, no Vale do Itajaí e no litoral. Florianópolis terá pancadas acompanhadas de trovoadas isoladas, com mínima de 16 e máxima de 19 graus. No Rio Grande do Sul, muitas nuvens predominam, com chuva prevista em áreas do norte. Em Porto Alegre, o céu permanece encoberto e os termômetros marcam entre 15 e 22 graus. As informações são do Instituto Nacional de Meteorologia. Viviane Bessa, o tempo e a temperatura.
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5: Uma empresária de Teresina, no Piauí, é a primeira microempreendedora individual do país inscrita no Cadastro Único a assinar um contrato do Fungetur, o Fundo Geral de Turismo. Maria do Perpétuo Socorro Medeiros recebeu a liberação de R$ 21 mil reais em crédito para capital de giro e vai usar o recurso na expansão da empresa de eventos que mantém há 14 anos. O contrato foi assinado nesta quinta-feira durante um encontro técnico no Ministério do Turismo na Universidade Federal do Piauí. Na ocasião, foram apresentadas aos MEIs e empresários do setor de turismo as condições da linha de financiamento e o passo a passo para a contratação dos recursos. O financiamento da Maria do Perpétuo Socorro foi concedido pela Agência de Fomento e Desenvolvimento do Piauí, a Abadesp. O prazo é de 24 meses, com 3 meses de carência e 21 parcelas. Para ela, esse crédito chegou no momento certo.
6: Ter conseguido esse crédito me ajudou no momento que eu estava realmente precisando, para que eu possa adquirir insumos, né, e procure estruturar melhor ainda o meu negócio, para que eu possa atender o meu cliente bem.
5: No evento, o ministro do Turismo, Gustavo Feliciano, explicou como a linha pretende facilitar o acesso ao crédito para os MEIs do Cade Único.
7: Com a parceria com o Ministério do Desenvolvimento Social, a gente fez um trabalho para que os microempreendedores individuais do Cade Único, ou seja, que estão, né, procurando uma alternativa, pudessem, junto do programa Acredito, aderir a um financiamento que possa, né, dar uma oportunidade para as pessoas que têm efetivamente uma necessidade de um crédito e muitas vezes têm uma dificuldade da garantia e têm muitas vezes a dificuldade do avalista.
5: A modalidade do Fungetur para MEIs é destinada para empreendedores que atuam na cadeia do turismo, inscritos no Cadastro Único e com cadastro ativo no Cadastur. Podem acessar a linha profissionais como guias de turismo, motoristas, artesãos e comerciantes de alimentos e bebidas. Os financiamentos têm garantia do Fundo Garantidor de Operações, o FGO, por meio do programa Acredita no Primeiro Passo. Com isso, não é exigida garantia patrimonial do MEI pelos bancos. Para solicitar o crédito, é preciso estar com o CAD único ativo, ter registro como MEI e cadastro regular no Cadastur. O empreendedor também deve procurar o Sebrae para receber orientação técnica e elaborar a proposta de financiamento. No Piauí, os pedidos podem ser apresentados à Badesp, à Caixa ou ao Banco do Nordeste. Segundo o Ministério do Turismo, o Fungetur tem R$1,33 bilhão disponíveis para concessão de crédito em todo o país em 2026. Reportagem Bianca Mingotti.
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1: Horas e 47 minutos.
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3: A implementação do split payment, mecanismo da reforma tributária que prevê o recolhimento dos tributos no momento da liquidação financeira das operações, pode reduzir o fluxo financeiro das empresas em até 12% no início da transição para a reforma tributária e chegar a 28% ao final do processo. A estimativa é da Confederação das Associações Comerciais do Brasil, a CACB. Com a reforma tributária, as empresas não receberão mais o valor integral de cada venda para recolher os tributos posteriormente. A parcela correspondente ao imposto será destinada diretamente ao fisco no momento do pagamento. A mudança ganha relevância a partir de 2027, quando a CBS substituirá PIS e COFINS, enquanto a transição para o IBS ocorrerá de forma gradual até a implantação integral do novo modelo em 2033. O tema foi discutido nesta quinta-feira em Brasília durante a sala fechada Split Payment, promovida pela CACB e pela Associação Comercial de São Paulo, em parceria com a FIN, a Confederação Nacional das Instituições Financeiras. Para o vice-presidente da CACB, Anderson Trautmann, a mudança pode retirar das empresas um recurso que hoje permanece temporariamente disponível entre o recebimento da venda e o recolhimento dos tributos. O efeito é especialmente relevante para a gestão do fluxo de caixa e do capital de giro.
4: De fato, esse período de fluxo de caixa financiado por valores de tributos, ele é retirado a partir desta mudança, que começa em 2027 com a CBS. Se estima ali entre 9% e 12%, mas temos a expectativa de 28% ao final da transição do encerramento da extinção do ISS e do ICMS.
3: A implementação, no entanto, será gradual. Segundo Cristiane Coelho, diretora-presidente da FIM, a primeira funcionalidade apresentada está concentrada nas operações entre empresas no chamado B2B opcional. Neste primeiro escopo, a escolha poderá ser feita a cada transação.
5: A funcionalidade inicial vai ser voltada para transações feitas entre empresas, apenas transações entre empresas. Não vai afetar, portanto, transações feitas com o consumidor final. E a importância de que ela será opcional. A cada transação feita, terá a opção de escolher com split ou sem split.
3: A recomendação da CACB é que empresas de todos os portes comecem a se preparar para a transição, revisão dos sistemas, processos, contratos e a própria gestão financeira. A entidade alerta que a mudança tributária também terá reflexos sobre a cadeia produtiva e sobre a rotina dos pequenos negócios. Reportagem Juline Pogorzelski.
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6: Até o dia 14 de setembro, a embarcação Saúde Conectada SESI Copaíba realiza atendimentos na região do Rio Maúba, entre os municípios de Abaetetuba e Igarapé-Miri, no nordeste do Pará. A iniciativa leva serviços de atenção primária à saúde a comunidades ribeirinhas que vivem em áreas de difícil acesso e distantes dos centros urbanos. Com uma estrutura adaptada para a navegação pelos rios e equipamentos de conectividade que permitem a realização de consultas por telemedicina, a embarcação amplia o acesso à assistência médica e aproxima os serviços de saúde dos moradores da região. O superintendente de saúde da indústria, Emanuel Lacerda, afirma que a embarcação conta com uma estrutura completa com apoio de tecnologia tecnologias de saúde.
7: Nós temos toda uma estrutura de equipamentos de telemedicina para apoiar as empresas num cuidado remoto de profissionais de saúde. Aqui vai se poder fazer alguns testes básicos, exames básicos e teleconsultas médicas e outros profissionais de saúde, fazendo com que, num processo de linhas de cuidado, onde se tem as condições mais prevalentes de doenças da população, a gente possa ter todo um sistema montado e para prestar um melhor serviço.
6: O atendimento começa com o acolhimento e a triagem realizados pela equipe de enfermagem. Após a avaliação inicial, o paciente pode ser encaminhado para uma consulta médica por telemedicina. Conforme a necessidade identificada, a equipe pode solicitar exames, emitir prescrições e orientações e realizar os encaminhamentos necessários para garantir a continuidade do cuidado na rede municipal de saúde. O acesso aos serviços é orientado por técnicos de enfermagem e agentes comunitários de saúde que atuam nas próprias comunidades.
7: Ao adentrar nessas estações, nós temos todos recursos de tecnologias para testes, para atendimento, de teleatendimento de profissionais de saúde, médicos e outros, para que façam a melhor jornada, a melhor experiência de atendimento para a população, agregando tecnologia e resultados em saúde para as pessoas.
6: A ação faz parte do trabalho desenvolvido pelo SESI Pará em parceria com a Hidrovias do Brasil. A iniciativa também conta com a participação da Secretaria de Estado de Meio Ambiente e Sustentabilidade do Pará, que acompanha a ação no território. A expectativa é atender cerca de 200 pessoas na região do Rio Maúba até o fim da ação, que teve início em 2 de agosto. Reportagem Paloma Custódio.
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8: Transformar as novas regras do Acordo Mercosul-União Europeia em oportunidades reais para pequenos negócios é um dos desafios discutidos por representantes do Brasil e do Bloco Europeu. O assunto foi tratado em Brasília durante evento promovido pelo Ministério do Empreendedorismo, da Microempresa e da Empresa de Pequeno Porte. Entre os pontos debatidos estavam as exigências para exportação, o acesso a informações e a preparação das empresas para atuar no mercado europeu. Até junho deste ano, a Agência Brasileira de Promoção de Exportações e Investimentos, a Apex Brasil, havia apoiado 8.372 micro e pequenas empresas. O número representa 55,8% das empresas atendidas pela agência no período. A diretora de negócios da Apex Brasil, Maria Paula Veloso, destacou que o acordo pode abrir espaço para mais empresas brasileiras no comércio internacional.
9: Vai ser possível demonstrar todas as oportunidades voltadas também para a micro e pequena empresa. O próprio acordo tem um capítulo dedicado às MPEs, que é o capítulo 14, e é fundamental um trabalho coordenado de governo, entre as instituições, todos os parceiros, para que a gente possa chegar para as empresas as oportunidades de negócio. As MPEs são fundamentais nesse processo, então a gente precisa trazer informações, capacitar as MPEs para que a gente possa aumentar cada vez mais a participação delas no comércio internacional.
8: O capítulo 14 do Acordo Provisório de Comércio é dedicado às pequenas e médias empresas e prevê mecanismos para facilitar o acesso a informações e reduzir dificuldades para esses negócios. Dados da Secretaria de Comércio Exterior mostram que 1.503 microempresas e MEIs exportaram para a União Europeia em 2025. Juntas, essas empresas movimentaram US$107,5 milhões. Representantes que participaram do debate ressaltaram, porém, que a existência do acordo não garante por si só que as empresas consigam vender para o mercado europeu. É necessário conhecer tarifas, normas técnicas e procedimentos de exportação. Para ajudar nesse processo, a Apex Brasil mantém ações em parceria com o Sebrae para empresas em diferentes estágios de internacionalização. Entre as iniciativas estão o PEX e os eventos Conexões Produtivas. Reportagem Marquesan Araújo.
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Boa tarde, gente, amiga! Boa tarde, você, meu amigo e irmão. Boa tarde, você, minha amiga e irmã. Boa tarde, nossos irmãos e nossas irmãs. Agora, falando diretamente de São Paulo, Brasil, para todo o mundo, através do sítio radiovibrasonido.com.br. Nesta viernes, ou também chamada de também conhecida por sexta-feira, né? É isso aí. Boa tarde a todo mundo, boa tarde a todas as pessoas que escutam a nossa programação em todos os lugares do mundo. E desejo a todos um dia maravilhoso, um dia que não está quente, não está frio, um dia morno, muito gostoso para ficar no aconchego da família, né? Hoje não tenho muita coisa para falar. Vou mais tocar mais, é modão mesmo, música, moda pop. É moda sertaneja, moda... Aliás, eu vi uma entrevista com o Teixeirinha, né? Hoje de manhã no YouTube. Uma entrevista que ele deu em 1979 na Vox Populi. Né? Era uma pessoa bem simples, né? Muito brasileiro, muito nacionalista, né? Mas... vamos já abrindo a nossa programação, desejando a todos uma boa tarde,

nessa configuração atual da Rádio Vibração. Nós estamos vivendo os últimos dias da Rádio Vibração nessa configuração atual, nessa plataforma atual, que é a Baicast, mandou um e-mail aqui avisando que não vai mais continuar com serviço de streaming, no caso a Minas Online, né? Então nós vamos já providenciar uma outra plataforma para nós dar continuidade ao nosso serviço. Talvez eu voltarei com a marca Antena Dinâmica. Não sei. Talvez até vou voltar com a marca Antena Dinâmica, né? Não sei. Sinceramente, eu ainda não decidi. Ou poderia voltar com a Antena Dinâmica Vibração. Mas, por enquanto, fica no ar. Então, simplesmente, descontinuo a marca Vibração e voltarei com outro nome para a nossa rádio. O Vibração Mais, alguma coisa assim nesse sentido. Ou Antena Dinâmica Mais, alguma coisa do tipo também. Não sei. Mas, por enquanto, vamos continuando com a nossa programação. E a partir do dia 31 de setembro, nós não estaremos mais no ar. Pelo menos nessa plataforma. E vou ver se eu consigo resolver alguma situação até lá para a gente continuar juntos. Para nós continuarmos a levar a nossa comunicação para o ar. Boa tarde. Vamos de música, daqui a pouco a gente volta para mandar um alô pro pessoal aí para a turma.

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1: A região sul terá chuva em parte dos três estados nesta sexta-feira. No Paraná, as pancadas atingem grande parte do território, com possibilidade de trovoadas em áreas do norte e do leste. Em Curitiba, o tempo fica encoberto, com chuva isolada. A temperatura varia entre 15 e 23 graus. Em Santa Catarina, a instabilidade se concentra principalmente no norte, no Vale do Itajaí e no litoral. Florianópolis terá pancadas acompanhadas de trovoadas isoladas, com mínima de 16 e máxima de 19 graus. No Rio Grande do Sul, muitas nuvens predominam, com chuva prevista em áreas do norte. Em Porto Alegre, o céu permanece encoberto e os termômetros marcam entre 15 e 22 graus. As informações são do Instituto Nacional de Meteorologia. Viviane Bessa, o tempo e a temperatura.
2: Horas e 52 minutos.

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1: Uma empresária de Teresina, no Piauí, é a primeira microempreendedora individual do país inscrita no Cadastro Único a assinar um contrato do Fungetur, o Fundo Geral de Turismo. Maria do Perpétuo Socorro Medeiros recebeu a liberação de R$ 21 mil em crédito para capital de giro e vai usar o recurso na expansão da empresa de eventos que mantém há 14 anos. O contrato foi assinado nesta quinta-feira durante um encontro técnico no Ministério do Turismo na Universidade Federal do Piauí. Na ocasião, foram apresentadas aos MEIs e empresários do setor de turismo as condições da linha de financiamento e o passo a passo para a contratação dos recursos. O financiamento da Maria do Perpétuo Socorro foi concedido pela Agência de Fomento e Desenvolvimento do Piauí, a Abadesp. O prazo é de 24 meses, com 3 meses de carência e 21 parcelas. Para ela, esse crédito chegou no momento certo.
2: Ter conseguido esse crédito me ajudou no momento que eu estava realmente precisando, para que eu possa adquirir insumos, né, e procure estruturar melhor ainda o meu negócio, para que eu possa atender o meu cliente bem.
1: No evento, o ministro do Turismo, Gustavo Feliciano, explicou como a linha pretende facilitar o acesso ao crédito para os MEIs do CadÚnico.
3: Com a parceria com o Ministério do Desenvolvimento Social, a gente fez um trabalho para que os microempreendedores individuais do CadÚnico, ou seja, que estão, né, procurando uma alternativa, pudessem, junto do programa Acredito, aderir a um financiamento que possa, né, dar uma oportunidade para as pessoas que têm efetivamente uma necessidade do crédito e muitas vezes têm uma dificuldade da garantia e têm muitas vezes a dificuldade do avalista.
1: A modalidade do Fungetur para MEIs é destinada para empreendedores que atuam na cadeia do turismo, inscritos no Cadastro Único e com cadastro ativo no Cadastur. Podem acessar a linha profissionais como guias de turismo, motoristas, artesãos e comerciantes de alimentos e bebidas. Os financiamentos têm garantia do Fundo Garantidor de Operações, o FGO, por meio do programa Acredita no Primeiro Passo. Com isso, não é exigida garantia patrimonial do MEI pelos bancos. Para solicitar o crédito, é preciso estar com o CadÚnico ativo, ter registro como MEI e cadastro regular no Cadastur. O empreendedor também deve procurar o Sebrae para receber orientação técnica e elaborar a proposta de financiamento. No Piauí, os pedidos podem ser apresentados à Badesp, à Caixa ou ao Banco do Nordeste. Segundo o Ministério do Turismo, o Fungetur tem R$ 1,33 bilhão disponíveis para concessão de crédito em todo o país em 2026. Reportagem Bianca Mingotti.

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1: Ouvimos aí o Chico Anísio e os Baianos e Novos Caetanos. É só para dar um toque, A sacada de feijão está custando um mirissol, Ele está dançando o tal de rock. É legal demais, cara. Essa banda, pena que durou pouco, né? Mas fizeram sucesso com Bater Patu, né? Vida Caipira, né? Urubu tá com raiva do boi, né? É Chico Anísio, né? É uma brincadeira, a banda. É uma brincadeira que eles inventaram lá para homenagear o Caetano Veloso e o grupo Os Novos Baianos, né? Então eram os Baianos de Novos Caetanos, né? Inclusão, né, ao grupo, o glorioso grupo Novos Baianos, que revelou grandes artistas com ídolos meus que eu admiro, que eu sou um fã incondicional do Pepeu Gomes, adoro o trabalho do Pepeu Gomes. É um guitarrista de mão cheia, sou fã do Moraes Moreira, escritor, inclusive, né. Moraes Moreira era um cara inteligente pra caramba, nossa. Todas as músicas dele tinham alguma coisa literária. Por exemplo, A Mulher e a Cidade, né? A cidade é assim. O amor e a cidade. A cidade pra mim representa pra mim amor e liberdade. Eu vou pegar meu violão e uma canção simples daquela. Tu abrirás tua janela e também meu coração. Eu vou pegar meu violão e uma canção triste daquela. Tu abrirás o pombo correio. 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Oh, rapaz, coisa boa, os anos 80. Gloriosos anos 1980 deixou um legado que, em termos de MPB, tinha umas porcarias, mas tinha coisa boa também. Mas tinha mais coisa boa do que porcaria. Eu costumo dizer que os anos de 1970 e 80, até parte dos anos 90, foi a melhor fase da música em todo o mundo. A música italiana arrebentava termo de qualidade. A música francesa, a música francesa começou, tocava na Aline, tocou uma barbaridade, meados dos anos 70, parte dos anos 80 também. A música internacional americana, até a música espanhola também, o Julio Iglesias, né? Julio Iglesias começou ali nos anos 70, estourou parte dos anos 80 com a... Toda vez que saía um disco do Julio Iglesias, as rádios tocavam. E eu me lembro que teve uma música dele que tocou, né? Deixa eu fechar esse Bluetooth aqui, senão, do celular aqui, que senão fica me atrapalhando. É que eu tô conectado hoje. Deixa eu fechar aqui. Eita, meu Deus do céu. Ai, meu Deus. Agora já. Agora deu. Peraí.

Ah, que é isso, Gemini? Não faz isso não, meu filho. Tá doido? Oxi. Aí... Bom, é... O que eu tava falando? Eu até me perdi aqui. É... Ah, meu Deus, me perdi aqui no que eu ia falar. Bom, deixa quieto. É, o... Tá falando, Moraes, da música... Ah, tá. O Julio Iglesias... É... Acho que em 84 que ele gravou a música Nathalie. Tocou pra caraca, o disco quase furou de tanto que a música tocava. Nathalie! Né? Depois veio Coração Apaixonado, né? Coração Apaixonado. Só escuta a própria dor de ninguém mais. Sempre, sempre sufocado. Você sabe que nos anos de 1978, quando eu comecei a ouvir o Julio Iglesias, eu achava uma voz meio estranha, né? Eu gostava de ouvir, eu achava... Ouvia, assim, era de uns 5 anos, mais ou menos. Mas eu achava uma voz diferente, né? Uma música que eu ouvia, assim, eu sabia que cantor mais estranho, né? Nunca a rádio aparecia. Porque a Rádio Aparecida tocou de Julio Iglesias, né? Foi uma coisa impressionante. Mas a música do Julio Iglesias que eu mais gosto é uma dele, é uma que é... Acho que não é nem dele. É uma que ele fala assim... Amor, amor, amor, nasceu de mim, nasceu de ti, la esperança, amor. 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Essa música, eu não sei porquê, mas eu gosto, que quando eu escuto essa música, eu me lembro que nas tardes da Rádio Aparecida, o programa Clube dos Sócios, a Regina Maria, e nas ondas curtas da Rádio Aparecida, 82, 83, mais 82 mais ou menos, eu fico muito em 82. E eu brincando lá no quintal de casa, pulando igual um bode velho lá no quintal de casa, e a mãe com o rádio ligado, né? Lá, cuidando da casa lá, lavando as vasilhas e com o rádio ligado e a Regina Maria tocando a música Amor do Julio Iglesias. Não esqueço disso, cara. Pra mim, essa é uma marca pra mim. E três músicas que me recordam muito bem a minha infância. Mas a que mais me emociona é a música do Moraes Moreira. Chama Acesa. Coisa Acesa. Essa música tem um sentido para mim, que foi no período em que minha avó faleceu. Meados de agosto, setembro, por aí, né? Mais ou menos, agosto, setembro. E ainda me lembro que a minha avó, com o rádio ligado, ainda quase nos últimos dias de vida dela, ela com o rádio ligado e tocava essa música, Coisa Acesa. Puta que pariu, como... É uma coisa, sabe? Então, assim... E, inclusive, uma música foi usada para a campanha eleitoral na época. Alguns partidos usou, no PMDB, parece que usou essa música, Coisa Acesa, né? Nossa, cara! Atravessei os sete mares e por todos os lugares. 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Foi uma dádiva da natureza, essa coisa acesa. Mulher do Erasmo Carlos, tocou muito em 82, né? Mulher. Roberto Leal, aí vem a banda. Tocou pra caramba. Daí chegou o ano de 1983,

época da Harmonicats. É uma versão, né? E calor de louco, né? E calor de louco. Poxa, tocou muito mesmo. E aí, outras músicas, 83, Panela Velha, do Sérgio Reis, Adeus Mariana, tocou pra caramba, nossa senhora. Aí vem 1984, foi o grupo A Cor do Som, Dentro da Minha Cabeça, né? Dentro da minha cabeça tem um pensamento só, né? Eu sou boy, né? Na hora do almoço a minha fome é de leão. Eu abro a marmita que tem feijão. Diga não acerto, é aquela mixaria. Todos ganham bem, eu aquela mixaria. Sou boy, né? Tico nervoso. 84 por aí, tico nervoso. Depois vem 85, né? Vem o Ovelha com a música, a versão da música do Jim Diamond. Eu choro e não vejo. 84. Roupa Nova com a música Tímida, né? E assim por diante. Aí vem as músicas, comecei a tomar contato com as músicas internacionais. Já ouvia, mas comecei a ter mais contato, né? O Neil Edition. É, it's the end. Why you like it? Nossa senhora. O Climax, a música A Início. Aí vem o ano de 1986. Aí entra o Elton John. Lá no início do ano, o Nikito, que arrebentou. E tocou demais. Aí vem o Timu, aquela musiquinha chata. Oh yes, eu chamo Melô do filme pornô. Talvez uma das músicas mais internacionais, mais chatas. Aí é bacana, eu gosto de ouvir, né? A Rádio Mundial do Rio de Janeiro, a Super Night, Cerveja Malte 90, né? Cerveja Malte 90 informa a hora certa. Mundial, 21 horas e 20 minutos, né? ZYJ459. O Pium Bispimpim. Que, aliás, que ele a Rádio Mundial do Rio de Janeiro é uma das emissoras de rádio que me inspirou para o meio, para a comunicação, né? Eu costumo dizer que tem muitos locutores que me inspirou para a comunicação. Um deles é o Cacá Siqueira. Eu admiro o Cacá Siqueira, baita de um comunicador, né? E eu gosto desse tipo de rádio mais amplo, desse tipo de comunicação mais amplificada. Essa comunicação assim mais firme. Eu não gosto de radialista que tem voz mole. De radialista assim. Eu vou mandar um alô pra Joana, que tá ouvindo nós. E aí, Joana, aquele abraço pra você. Continue na sintonia da Rádio Vibração. Vou mandar alô pro Sebastião. Ô, Sebastião, aquele abraço. Eu não gosto disso, não. Eu acho isso... Isso tira o brilho do rádio. O rádio tem que ser, na minha opinião, o rádio tem que ser aquela coisa firme. Esse negócio de falar gaguejando no rádio, tem um comunicador aí que ele tem essa mania. Ele vai falar alguma coisa ali. Sabe o que é? Isso não é legal. Isso não é bacana. Como todo comunicador, ele sempre tem essas manias, né? Todo comunicador tem essas manias. Eu, por exemplo, sou um cara que eu tenho a mania de repetir muita coisa. Às vezes eu falar alguma coisa, eu me perco. Porque geralmente os meus comentários são bastante extensos. E acabo, de uma certa forma, me perdendo nas palavras. Me perdendo no diálogo. E quando você fala muito, você se perde mesmo. Não tem jeito. Né? Sabe que eu vou falar de política. Mas eu falei da Rádio Mundial e eu me lembro do... Eloide, Carlos,

0: enfim, inclusive parece que é evangélico, né? O Samuel França, pastor da Assembleia de Deus, né? Hoje mora em Vitória, né? O Alberto Brizola, que fazia Participação Total da Rádio Mundial. O Geraldo Ciolin, né? O que fazia o Samba e Companhia na Rádio Mundial. E tinha o Clube do Samba, que era muito bom também, que era um programa de sambas e enredos na Rádio Mundial. Todos os dias, 5 horas da manhã. O Ritmo de Boate. Ritmo de Boate, inclusive, teve vários apresentadores. O Ritmo de Boate, que foi criado pelo Big Boy. Né?
1: Oi, aqui é o Big Boy! Esse é o Rádio Mundial de Lei.
0: Big Boy tinha essas coisas assim, né? Inclusive, a boa parte dos comunicadores de FM inspirou muito no Big Boy, nessa comunicação rápida. E eu gosto desse tipo de comunicação. Eu sinto uma falta desse tipo de comunicação. Acho que comunicação, assim, rádio FM, o cara chega aqui na rádio e fala assim: alô, aqui é o João Miguel. Eu vou com você até logo mais às 15 horas. Vamos ouvir Roberto Carlos. Não é nem Roberto Carlos, né? Vamos ouvir Call on the in the Game, e a música deles. É, você pode mandar o zap aqui. Mas eu não gosto. O rádio... Essa coisa que o rádio tem que ser assim, né? Opa! Que beleza! Né? O rádio FM jovem nos anos 80. Opa! Que beleza! Por aqui, Jaiminho, te faço companhia até logo mais às 17 horas. Vem com a gente, porque a partir de agora vai rolar muito som pra você. Então vamos abrindo a programação da Rádio Vibração com quem? Harry Houdini. Tá tocando em várias paradas de sucesso do mundo inteiro. Era assim o rádio dos anos 90, 80, 89, por aí. Era desse jeito. Rádio bom, rádio legal de se ouvir. O New Order arrebentando com aquelas músicas muito doidas. Que era legal demais, cara. Nos anos 1980, deixou um legado extraordinário. Para quem gosta de música jovem, como eu ainda gosto de música jovem. Porque para mim as músicas dos anos 80, elas vão continuar sempre jovem. Concan, Paula Abdul, Mini Vanille, né, o Technotronic, New Order, aí pega ali parte dos anos 90, o Captain Hollywood Frog, Country Beat, né, Labuche, Winfield e tantos outros da música dance. E esse tipo de música, pra mim, ela nunca vai morrer. Esse tipo de som, pra mim, eles nunca vão morrer. A gente vai na parte dos anos 70 ali, o Hilaire Pipo, o Bee Gees. Tô falando da parte dançante, mas depois eu vou falar das coisas mais românticas. Hilaire Pipo, o Sylvester, Tina Charles, Donna Summer, e tantos e tantos outros, né? Esses artistas, para mim, eles nunca vão desaparecer. Eles, para mim, vão continuar sendo sempre jovens. Alguns já morreram, né? Agora você pega ali os anos 80, os 70, 80. Você pega ali os Carpenters. Né? Para mim, a Karen é uma das vozes mais imortal de todos os tempos. Eu acho que só perde para Gal Costa, né? Aliás, não é que perde para Gal Costa. Né, tem um significado muito bom a Karen Carpenter e a Gal Costa. É, a Gal Costa, para mim, é uma das vozes mais bonitas do mundo. É uma das vozes mais bonitas do mundo. Quem é Marília Mendonça para chegar nos pés de Gal Costa? Quem é Nayara Azevedo para chegar aos pés de Gal Costa? Quem é Ana Castela para chegar aos pés de Gal Costa? Nunca vai substituir. Nunca vai substituir. Quem é? Sei nem quem são as cantoras hoje. Nem sei quem são as cantoras hoje que estão tocando na rádio, nas rádios. Eu não escuto mais rádio FM. Eu não escuto rádio popular hoje. As rádios populares hoje está muito difícil de ouvir. Está muito difícil de escutar. A música popular do Brasil hoje, quando eu falo música popular, eu estou falando de música de fácil aceitação. Aquela música que... de povo, que a gente sempre ouviu, né? Quem é que nunca ouviu música de povão? Eu ouvia muita música de povão nos anos 80, ouvia Amado Batista. E olha que naquele tempo a gente criticava música brega pra caramba. Eu era um crítico de música brega, não gostava de música brega, mesmo assim eu via. E eu via, talvez aí porque as músicas eram curtas, não tinha tantas estrofes, talvez por isso que a gente conseguia ouvir. Não tinha muita enrolação, mas a maioria das músicas hoje é tudo enrolação, é tudo encheção de linguiça. É tudo música para encher linguiça, como eu costumo. E eu costumo dizer, quando eu faço alguma música que eu não gosto, eu costumo dizer que é música para encher linguiça, né? Quando eu estou afim de fazer música para encher linguiça, eu faço. Né? Aquela porcaria de vida que eu levava junto a você, hoje eu não levo mais. Não aguento mais desaforo seu, não aguento mais você me encher a paciência. Aquela porcaria de vida que eu levava com você, hoje eu já não levo mais. Chama de música para encher linguiça, né? É música para encher a paciência, torrar a paciência. Aí a minha voz já não é afinada, né? Não é afinada para começo de conversa. Aí eu cantei, eu vou lá e pego o violão e faço umas músicas lá para encher a paciência, né? É mais ou menos a parada aí. Então vamos pro espaço para informação, vou ali encher a pança e comer. E deixa eu mandar um abraço aí pro Diego lá no Fone Clube. Se der certo, em breve eu acredito que nós vamos estar formando uma parceria aí pro Voice, né? E por enquanto estamos. Mandar um alô aí pro nosso o Andrei lá de Cascavel, o Ronaldo Tavares ouvindo a gente, o Celso Henrique, o homem da música Aprende a Amar, ouvindo a gente aí, aquele abraço. Estamos juntos. Sextou, né, rapaz? Tá. Hoje tá gostoso. Parece que tem até sol lá fora. Porque tá. Eu tô sentindo uma sensação de calor aqui. Vou lá dar uma olhada pra ver. Mas não vamos alegrar, não. Porque daqui a pouco vem chuva de novo. É, tá desse jeito. Vambora pra informação, a noticiário. E tome-lhe comida na pança.
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3: A região sudeste terá chuva em parte do território nesta sexta-feira. Em São Paulo, a capital terá temperaturas entre 16 e 26 graus, com pancadas de chuva isoladas. As instabilidades também atingem principalmente o sul, o leste e o litoral do estado. No Rio de Janeiro, os termômetros variam de 18 a 31 graus na capital, com chuvisco. A precipitação se concentra no sul e na faixa litorânea. Em Minas Gerais, Belo Horizonte terá mínima de 13 e máxima de 30 graus, sob céu encoberto. No sul e na zona da mata, há possibilidade de chuva. No Espírito Santo, Vitória registra mínima de 18 e máxima de 31 graus, com tempo encoberto. No restante do estado, há predomínio de muitas nuvens, com possibilidade de chuva próximo ao litoral. As informações são do Instituto Nacional de Meteorologia. Viviane Bessa. O tempo e a temperatura.
4: Hora certa. 15 horas e 22 minutos.

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1: Até o dia 14 de setembro, a embarcação Saúde Conectada SESI Copaíba realiza atendimentos na região do Rio Maúba, entre os municípios de Abaetetuba e Igarapé-Miri, no nordeste do Pará. A iniciativa leva serviços de atenção primária à saúde a comunidades ribeirinhas que vivem em áreas de difícil acesso e distantes dos centros urbanos. Com uma estrutura adaptada para a navegação pelos rios e equipamentos de conectividade que permitem a realização de consultas por telemedicina, a embarcação amplia o acesso à assistência médica e aproxima os serviços de saúde dos moradores da região. O superintendente de saúde da indústria, Emanuel Lacerda, afirma que a embarcação conta com uma estrutura completa, com apoio de tecnologias de saúde.
2: Nós temos toda uma estrutura de equipamentos de telemedicina para apoiar as empresas num cuidado remoto de profissionais de saúde. Aqui vai se poder fazer alguns testes básicos, exames básicos e teleconsultas médicas e outros profissionais de saúde, fazendo com que, num processo de linhas de cuidado, onde se tem as condições mais prevalentes de doenças da população, a gente possa ter todo um sistema montado e para prestar um melhor serviço.
1: O atendimento começa com o acolhimento e a triagem realizados pela equipe de enfermagem. Após a avaliação inicial, o paciente pode ser encaminhado para uma consulta médica por telemedicina. Conforme a necessidade identificada, a equipe pode solicitar exames, emitir prescrições e orientações e realizar os encaminhamentos necessários para garantir a continuidade do cuidado na rede municipal de saúde. O acesso aos serviços é orientado por técnicos de enfermagem e agentes comunitários de saúde que atuam nas próprias comunidades.
2: Ao adentrar nessas estações, nós temos todos recursos de tecnologias para testes, para atendimento de teleatendimento de profissionais de saúde, médicos e outros, para que façam a melhor jornada, a melhor experiência de atendimento para a população, agregando tecnologia e resultados em saúde para as pessoas.
1: A ação faz parte do trabalho desenvolvido pelo SESI Pará em parceria com a Hidrovias do Brasil. A iniciativa também conta com a participação da Secretaria de Estado de Meio Ambiente e Sustentabilidade do Pará, que acompanha a ação no território. A expectativa é atender cerca de 200 pessoas na região do Rio Maúba até o fim da ação, que teve início em 2 de agosto. Reportagem Paloma Custódio.

Muito bem, estamos apresentando o programa Show da Gente. Nós vamos juntos até às 17 horas com muita música boa, aquela troca de ideias maravilhosa, um noticiário, né, faz parte. Mais uma vez eu quero aqui avisar que o nosso serviço rádio, antena, rádio Vibração, será encerrada no dia 31 agora de setembro. Nessa plataforma, nosso trabalho vai continuar, o nosso projeto vai continuar. Estou para negociar uma outra plataforma aí, né? Eu conversar com o menino aí. Nós vamos continuar com o nosso serviço. E se der tudo certinho, acho que a partir do dia 1º de outubro nós já estaremos numa outra plataforma. Né? Fazendo um auê, né? Arrebentando a boca do balão mundo afora. Mandar um alô para o pessoal que ouve a gente em vários lugares do Brasil. Alô, Itaipé! Aquele abraço! Beijo carinhoso, pessoal de Padre Paraíso, Catuji, Itaipé, minha terra querida, Rua Novo Cruzeiro. Oh, que saudade da Rua Novo Cruzeiro. Eu ia lá comer na casa da dona Otília. A comida demorava, sair lá em casa e caía lá pra casa da dona Odília, comer na casa da dona Odília. Um abraço pra Sueli Branca, né? Gente boa. A Deusita, né? Filha da dona Odília. Que saudade dessa turma, né? O Nilson, né? A dona Odília era gente boa demais. Nossa, uma excelente vizinha. A dona Odília, a dona Josefa. Tinha a casa da gente, né? A casa da parte de baixo, a primeira casa que tinha era a casa do seu João, do seu José Teixeira, da dona Belmira. Zé Teixeira que tinha um menino lá, um rapazinho, na época, não é minha idade, mas também ele tinha um problema na perna, ele não andava, né? Aí ele começou a subir assim, ele ficava em pé, mas não andava, ele tinha assim, uns 5 anos mais ou menos, só que ele não andava. Aí minha mãe falou pra ele, eu vou te dar uma camisa se você andar. Aí ele passou a andar, ele andava meio que de lado assim, né? Oswaldo, grande Oswaldo, será que a família de seu Zé Teixeira está ouvindo a gente, rapaz? Né, a neguinha, a nega e a neguinha, né? A tia. Né? Só lá que hoje o bairro que mora lá pro lado de Caraí, né? Seu Zé Teixeira já é vizinho nosso, lá da Rua Novo Cruzeiro. Seu Zé Teixeira. A dona Josina, vizinha nossa. Dona Josina, gente boa demais. Dona Josina. Era a avó do Elcio. É, o Elcio parece que era filho de seu Sivaldo, né? A dona Josina tinha uma neta meio bravinha, rapaz. Hoje eu não sei se é, hoje ela deve estar com uns 53 anos por aí, né? Ela era meio bravinha, você não podia chegar perto dela, ela falava, menino, vó, não gosta que os homens fiquem perto das meninas não, viu? Parecia uma onça. Você não podia nem se aproximar dela, né? A dona Josina mesmo, ela não dava bronca nem nada, velho. Não dava bronca nem nada. Ela, pô. A dona Josina era uma senhora muito bondosa e ela tinha aquele pensamento conservador, né? Mas foi uma vizinha. Você sabe que se eu tivesse ouvido o conselho da dona Josina, eu estaria hoje lá em Belo Horizonte. Ela queria me levar para Belo Horizonte, para São Rafael, que ela morava lá em Belo Horizonte. É, a família dela morava lá em Belo Horizonte. O seu, acho que é Juanis. Tinha um pessoal lá, a dona Josina de Bem-vindo Marim, né? Acho que era a esposa dela, né? Depois eu vou saber da minha mãe.
E ela morou lá um ano, lá em casa, lá perto de vizinha nossa. Né? E aí o Elcio, ele morava na companhia dela. Um tempão lá morando lá. Depois a dona Josina foi embora da casa lá do seu Manezinho de Souza, né? E aí mudou pra lá o seu Ângelo. O Ângelo era esposo da dona Nair, que tinha os filhos. Tinha o Doriano, que era o negro, tinha o Tu, o Lino, né? A Penha, a Estela, que ela tinha um menininho, a dona Nair, é o Vanderlei, né? Vanderlei, menininho, né? Os meninos lá, o Jaci e Gil Dásio, eu chamava ele de Daia, eu já se chamava ele de Daia, né? A turma toda já tá tudo aí com 50 e poucos anos, outros com 60, outros com 70, nem sei se a dona Naira ainda é viva ainda, né? O seu anjo, o pessoal aí que foram todos meus vizinhos lá na rua, Novo Cruzeiro. Brincava, pulava, hein? Que beleza, que maravilha. Coisa boa, rapaz. O tempo passa, mas a gente nunca esquece essas coisas boas da vida, fases bonitas da vida. Não é? A gente não tá falando isso aqui pra ser saudosista, não. Eu não faço questão de ser saudosista. Até porque eu não tenho saudade dos anos 80 por muitas e muitas coisas. Não tenho saudade das coisas ruins. E das músicas boas, né? Que eu tava, porque eu falei do. Eu morava na Pedra d'Água. E o seu Florivaldo, ele criou os filhos dele sozinho. A dona Euride, ela abandonou o marido, acho que ela era alcoólatra, abandonou o marido. Ele também era também. Mas ele era trabalhador. Tava bem tranquilo, né? Bem assim, de boa. Bebia essas cachaçinhas no fim de semana. Mas nunca descuidava dos filhos, do Vanô, que era o mais velho, o Florivaldinho, o Dica, né? O Eduardo, né? Que eram cinco filhos que ele tinha, né? E ele cuidava daquelas crianças, esse seu Florivaldo, sinceramente, é uma das pessoas. Eu admirava pelo guerreiro que ele era. Imagine você, uma mulher, abandonar o marido, deixar o marido sozinho com as crianças para cuidar. E eu me lembro do rádio, ele tinha um rádio da marca sempre. E às vezes de manhã a gente ficava. Caraca, sabe? Ia lá para casa brincar com a molecada. Ia lá para casa ele brincar com a molecada e. E ele ligava o rádio e ficava ouvindo a rádio Teófilo Ottoni, antiga 910 AM, na época ainda do seu Florivaldo Peixi, né? E aí ele o seu Florivaldo Peixi falando, né? A música que está fazendo sucesso em todo o Brasil, gente, menina veneno, né? Eu falo assim. Família dele, todos falam assim, né? Na comunicação. O seu Evandro, o Elvio, né? Peixe. Todos eles têm esse timbre, né? De voz diferenciado, né? Bem diferenciado dos outros, de alguns radialistas da região. Né? Rádio Teófilo Ottoni 910. Está no ar o correspondente Ramos. Acidente na rodovia 116. O ônibus que estava indo em direção a São Paulo capotou dentro do rio Mucuri. Era uma coisa assim, né? E tinha uma novelinha na rádio Teófilo Ottoni chamada Um Homem Chamado Cassiano. Uma novelinha que era à tarde, ali por volta das 13 horas. Um Homem Chamado Cassiano. Né? E ali na rádio Teófilo Ottoni a gente sabia. E era uma rádio bem. A gente ouvia muito, tocava muito MPB naquele tempo, né? Na
nada comum numa rádio do interior. É muito MPB, rádio táxi, hit, painel de controle, né? Léo Jaime. Amado Batista tocava bem pouco naquela época, na rádio Teoflotone. Era mais na parte da tarde, na parte da manhã. Depois, para hoje em dia, a rádio Teoflotone toca de tudo um pouco. E eles não perderam o brilho, não perderam a essência, não perderam esse conservadorismo do rádio, daquele rádio padrão dos anos 80, eles não perderam esse tipo. Diferentemente de algumas aí que se vendeu, né, digamos assim, não resistiu à sedução da agropecuária, não resistiu à sedução do agroboy, do sertanejo universitário. Eu não tenho nada contra, mas eu acho que a Rádio Mundo Melhor fez, na minha opinião, a Rádio Mundo Melhor, a antiga Mundo Melhor, ela, infelizmente, ela acabou defecando no rádio de Governador Valadares, porque era uma rádio boa, uma programação musical excelente. Aí, ó, toca sertanejo o dia inteiro, uma locução de rádio muito mal feita mesmo, diferentemente daquilo que se fazia nos anos 1980, a antiga FM Por Um Mundo Melhor 2. Infelizmente, né? E como na vida nada é para sempre, nada é para a eternidade, tudo passa. O pior é que se passasse para melhor, se mudasse para melhor, não. Eles pegam o lixo do lixo do lixo do lixo do lixo do lixo do lixo do submundo do sertanejo. Porque se pegasse uma coisa mais institucionalizada, um sertanejo mais institucionalizado, aquilo que uma coisa, tem muita gente boa fazendo música sertaneja. Não é que eu não tenho nada contra o sertanejo. Eu sou contra essa música sertaneja de massa. Esse sertanejo aí que o Gugu Liberato inventou nos anos 1990. Que depois, até esse momento, até esse período, ainda estava um pouquinho melhor. Dava para ouvir um pouco. Não era tão agressivo. Já estava começando a ficar ruim. Eu não sei se tem um artista, uma dupla sertaneja que eu não gosto de ouvir, é o tal do Rio Negro e São Limões. Eu acho muito ruim. Tem uma música que fala, né? Eu morro de amor por ela. Pelo amor de Deus, o cara é ruim demais. Muito ruim. Daniel, quando cantava com o João Paulo, era uma maravilha. Dava gosto ouvir. Depois que o João Paulo morreu, passou a fazer carreira solo, não demorou muito tempo para sair do radar. Do radar. E ainda assim era um pouquinho melhor. Eu acho que na vida é assim, na vida tudo, quando se trata de música, tudo começa. Começa bem e vai degradando, vai descendo, decaindo, né? Toda música, todo ritmo musical, ele começa. Quando surgiu, por exemplo, o rock and roll, em meados dos anos 50, que explodiu, arrebentou o mundo inteiro. Todo mundo queria ouvir Elvis Presley, que não, ao meu ver, nem é tão importante assim, na minha concepção. Eu não acho, eu acho o Beatles bem melhor do que Elvis Presley. Eu acho. Acho que o Elvis Presley melava demais nas músicas. Era chato de ouvir alguma coisa dele. Diferentemente dos Beatles, que já cantava macio, já era uma coisa mais assim, agradável. Eu acho que
Não tem como não ouvir Beatles. Eu adoro esfofando nos Beatles. Aí começou a surgir outras coisas aí. O rock foi sofrendo algumas interferências e o funk foi a mesma coisa. Surgiu nos anos 70 o funk, o Heart in the Fires e outras bandas. O... como é que é o nome daquela banda lá? O Can See Any Sunshine Then, que é uma banda de funk, soul funk, né? Até chegar o Steve B aí, 89, 88, o Rich Power, 88 por aí. Até ainda, até esse período, estava um pouquinho melhor. O Brasil, o funk já não tinha. No Brasil, o funk tinha presença no Tim Maia. Mas era um funk diferente, né, de moto. Quando foi? No ano 2000, surge lá o bonde do Tigrão, né? Aí veio o sem vergonha do Gugu Liberato, que era sem vergonha mesmo, quando se trata da questão de massificação da música na mídia. O Gugu Liberato foi muito irresponsável a empurrar, não é só ele não. Não é só ele não. No rádio, por exemplo. O rádio paulista para a música brasileira foi um péssimo exemplo. Em termos de música de massa, o rádio paulista foi um péssimo exemplo. Não estou dizendo assim dos anos 70, estou falando de 1990 para cá, porque tudo quanto é lixo migratório em termos de música veio para São Paulo, de Goiás a Salvador, de Goiânia a Salvador, de Salvador a Fortaleza, tudo quanto é lixo em termos de migração musical veio para São Paulo. Isso infelizmente acabou ganhando o Brasil. Eu não sei que graça tem aquela porra daqueles Mamonas Assassinas. Não sei que graça tem aquilo ali. Não sei. Que graça tinha um troço daquele. A gente cantava, a gente brinca, canta, zoa, preencher linguiça, mas era a música mal feita, coisa ruim. A gente ouvia aquela casa, meu cabelo não tem pra mim, não. Vai tomando rabo, cara, coisa ruim demais. Coisa ruim demais. E isso aí, você sabe quem divulgou isso? Um tal de Pedro Luiz Ronco. E no rádio paulista também, um péssimo exemplo a ser seguido. Quando se trata de música, de mercado, de música de massa. É um péssimo exemplo a ser seguido. O Gugu Liberato era outro, era um péssimo exemplo a ser seguido quando se trata do mercado de música de massa. De música popular. Porque eles pegaram, e se pegasse coisas boas, como eu falei, se pegasse coisa de qualidade, de fácil aceitação, mas coisas de qualidade, porque tem como fazer música de fácil aceitação com uma qualidade boa. A questão não é a música de fácil aceitação em si. O problema é a qualidade. O problema é a qualidade da música. Que se fosse uma música, antigamente, nos anos 90, nos anos 80, tinha chamadas músicas de duplo sentido. Que era coisa mais para brincar mesmo, para encher linguiça. O Geneval Lacerda fez muito isso, a Clemilda, o Sandro Becker, o Zé Duarte. Tinha uma turma que fazia uns trabalhos, mas era uma coisa bem alegre, não tinha nada de agressividade, era uma coisa mais para brincar com a malícia das pessoas. Né? Mas tem uma conotação social, você tinha uma reivindicação social, não sei se talvez porque a ditadura militar pegava no pé, já no finalzinho, mas ainda tinha aquela pegação no pé, não podia se cantar muita coisa, então muitas rádios acabavam cedendo para esse tipo de música de mercado, de música de... música, sei lá, de gueto, né? Gueto não no sentido... gueto mesmo, gueto, música de sarjeta mesmo.
Eu comparo o sertanejo. Eu comparo o sertanejo universitário como música de sarjeta. Música de morador de rua, de mendigo. Uma música. Sabe? Aliás, eu vi um canal no YouTube onde tinha um cara, uns críticos de música, porque eu acho que a gente precisa muito de críticos. Eu acho que a gente não tem hoje mais no meio radiofonizado, que ainda o rádio ainda é um veículo de comunicação, ao contrário do que se pensa. O rádio ainda é um veículo de comunicação forte. E até o rádio da internet ainda é um veículo de comunicação de boa aceitação. O pessoal gosta de ouvir o rádio, até aqueles que falam que não ouve rádio. Mentira! E tem muitos que falam que não ouve rádio, mas ouve, escondido. Fala que não ouve. Ah, não tem nada que ouvir rádio, não ouve sim. Aí vai ligar o carro, tá lá com o Bluetooth conectado lá e ouvindo o rádio no aplicativo. Muita gente ouve rádio ainda, porque o rádio ele não precisa de imagem, o rádio ele é enigma. Nesse momento estou mandando a minha comunicação para todo lugar do mundo, ouvindo nós, né? Então o que acontece? Então tem muita gente ouvindo a gente nesse momento. Muitas pessoas escutando a nossa programação. Tá? Deixa eu ver um negócio aqui rapidinho. Eu vou ter que aumentar o volume desse microfone aqui, porque tá um negócio mais alto do que... Depois eu vejo isso aí, depois eu vou olhar isso aqui. Esse trem aqui, acho que agora vai melhorar. Pera aí, deixa eu ver. Ah, não, vai melhorar. Tá ruim. Bom, mas depois eu vejo. É subir um pouquinho mais o volume do software aqui, que tava alto, baixo, muito baixo. Aí, mas o que eu tava falando, então é isso. Sabe? Mas então toca o barco, né? Como diz o saudoso Boixá, né? Vamos de música boa e daqui a pouco eu volto.

Ouvimos aí o Luiz Gonzaga com a música Pouca Diferença, né? É, essa música aí é... Essa música é de 81. É, a gravação original, né? De 81. Aí, em 1984, o Luiz Gonzaga fez essa regravação com a participação pra lá de bem-humorada da Gal Costa, né? 84, 80, início de 85, né? Eu lembrei, eu fiquei lembrado do um falecido José de Homero. Aí, lá na roça, eu, de manhãzinha assim, né? Eu tava lá na casa do meu tio Simeão. Ah, tava de boa lá, né? Aí eu comecei a cantar assim. Que diferença da mulher o homem tem? Peraí que eu vou dizer, meu bem. É que o homem tem cabelo nos peitos, tem um queixo cabeludo e a mulher tem. Ela ficou muito... Ela riu demais. Ô Zé, olha o que menino tá cantando. Tava saudade do seu Zé de Homero, né? Cláudio, né? Faleceu, né? Cláudio. Essa turma toda boa aí, né? Zé de Homero, o Cláudio, seu Zé de Homero, uma vez cismou de pegar uma faca pra matar meu irmão, pai. Menino batendo, discutindo lá, ele pegou uma faca lá que já ia matar o meu irmão lá. Aí minha irmã, tá matando meu irmão! Aí. Aí ele pegou e no outro dia lá, veio o seu Zé de Homero conversar com meu pai, o pai conversou com ele. Não teve briga, não teve discussão nem nada. Aí. O cara de cabeça quente, né? Molecada lá, de cabeça quente, não sei que diabo que foi lá que ele, sei lá, cismou de querer discutir com meu irmão lá e pegou uma faca, tirou uma faca da mão lá pra vir pra cima do meu irmão. Aí depois deixou pra lá e ficou tudo por ali mesmo, né? E ele morreu bem novo, esse Cláudio de Zé de Homero morreu bem novo, né? Morreu em Belo Horizonte. Enfim, né? Isso aí. Daqui a pouquinho tem um Vibração Notícias, né? Você sabe que as notícias atualmente estão me deixando até desanimado. Que a gente pega... Eu acho... A gente hoje, sinceramente, eu não, nem tenho vontade mais de transmitir notícia mais, porque... às vezes eu acompanho o noticiário, a gente não vê falar mais de ciência, a gente não vê mais falar de tecnologia, a gente não vê mais falar de medicina, é só corrupção e mais nada. É Flávio Bolsonaro, é Lula, é Flávio Bolsonaro, é não sei o quê, é que roubou, é que esculachou, é que pegou, é ministro Fachin, André Mendonça, o terrivelmente satanélico, né? André Mendonça, não vai me processar não, tá? Esse negócio de... Eu acho que esse negócio de cristianismo... Eu não entendo como é que...

0: Bom, agora sim. É que eu tive que tirar aqui, precisava ir. Tanto que esse fio fica tudo enrolado, né, rapaz? É o seguinte. Eu vejo, antigamente Jesus falava no chamado farisaicismo, eu vejo essa gente hoje se comportando igualzinho os fariseus da época de Jesus. Tudo um bando de falsos moralistas, de gente que é sempre aquela coisa, né? É, sempre querendo passar a perna no outro. Engraçado, às vezes a pessoa fala assim, fala mal de corrupto, fala mal de ladrão. Mas protege o cara corrupto, esse menino aí que tá aí, esse candidato a presidente tá aí, tá atolado na corrupção, atolado. Tem áudio dele pedindo dinheiro. Também no Brasil também tudo virou corrupção, né, rapaz? Tudo virou corrupção. Se você tiver um colega que está envolvido em desvio de dinheiro e você trocar mensagem com esse colega, você tá fudido. O seu sossego acaba. Você não pode mais ter amizade com quem esteja envolvido. Se você tiver uma sociedade com uma pessoa que está envolvida em escândalo de desvio de dinheiro, por mais que você não seja um investigado, você tem uma sociedade com um cara ali, você não sabe, às vezes o cara faz coisa errada, você nem sabe. Mas se você tiver uma parceria e o cara tiver envolvido em algum tipo, acabou a tua vida, acabou a tua reputação. Hoje virou, de uns anos pra cá, tudo virou corrupção. Tudo virou corrupção. De maneira que hoje em dia um deputado não consegue mais trabalhar. Um governador não consegue mais trabalhar. Um presidente da república não consegue mais trabalhar. Porque é toda hora uma investigação. Todo dia uma investigação. Não que não estou dizendo que não tem que investigar. Tem que investigar. Porque assim, por exemplo, esse Daniel Vorcaro aí, ele desviou dinheiro público. O problema é que muitas e muitas vezes, por exemplo, esse menino Mendonça aí, o negócio do Dark Horse, por exemplo, o cavalo escuro, ele travou, não quer deixar a polícia investigar. Isso para favorecer o político que o pai, que o cúmplice dele, seu Jair Bolsonaro, o cúmplice dele, que botou ele lá no poder, no Supremo. E sabe o que eu acho? Eu fico muito triste, sabe? Porque as pessoas misturam religião com política, né? Usa a religião para poder tirar vantagem política. O que eu acho que, na minha opinião, deveria ser proibido. Deveria ser proibido. A religião, na minha opinião, deveria ser banida da política. A fé deveria ser banida da política. E deveria ser uma coisa mais para a igreja, mais para o espiritual mesmo, para o divino, né? O espiritual. E a política que cuide do Estado, dos trabalhos essenciais que o povo não pode ficar, da medicina, da farmácia, da ciência, porque são coisas da política. A ciência, a medicina é coisa da política. A religião não é. A religião não tem nada de política na religião. A religião ela tem que trabalhar com a fé, com o divino. É o que, infelizmente, sabe? E é tanta mentira, tanta coisa babaquice que a gente escuta, é uma coisa de doido, cara. Né? Mas faz parte. Estamos vivendo momentos aí em que tudo aquilo que estava escondido debaixo do tapete, tá vindo para cima do telhado. E que bom que venha. E que bom que venha. Sabe por que eu torço para que venha mais lixo para cima do telhado? Porque pelo menos talvez a sociedade possa pensar melhor e eleger políticos comprometidos com a sociedade. Está assim tudo quanto é lugar do mundo, não é só no Brasil, não. Não é só no Brasil, não. No mundo inteiro está cheio de políticos assim, truculento. Por quê? Eu acho que vai chegar uma hora que vai ter que se discutir uma reforma política mundialmente falando, uma reforma política no campo internacional, de pessoas com intelectuais, jornalistas, professores, acadêmicos, e discutir uma nova forma de sociedade, um novo tipo de sociedade. Por exemplo, eu acho que esses governos autoritários que reprimem o seu povo, esses governantes deveriam ser tirados do poder. Sabe por quê? Porque é por conta desses governantes que há a chamada imigração em massa. Não tem imigrante. Muitas e muitas vezes a pessoa sai do seu país porque elege um cara ligado a uma ideologia do qual aquela pessoa não concorda. Quando aquela pessoa vai falar, ele é ameaçado de morte, a família é ameaçada de morte, a casa é queimada. E na África é muito comum, infelizmente, esse tipo de prática. Na África, parte da Ásia, é muito comum. E as pessoas fogem das suas casas, atravessam o oceano e vai buscar abrigo na Europa. É por isso que eu acho que a Europa deveria também cobrar, o continente europeu deveria cobrar dessas autoridades um pouco mais de responsabilidade. Porque a intolerância com imigração, o imigrante, infelizmente, ela existe. Mas o problema da intolerância com a imigração não é que o europeu é contra o imigrante. O europeu não é contra o imigrante. É porque o país, o continente é pequeno. E as pessoas vão chegando de barco, chegando de tudo quanto é lugar. Às vezes um país muito pequeno, uma economia confortável, porém, se vai chegando gente da África, de não sei onde, no governo do país, o primeiro-ministro não tem como cuidar daquelas pessoas. Às vezes a pessoa faz a deportação dos imigrantes até contra a vontade, mas infelizmente é um mal, é uma necessidade. Então, a questão da imigração hoje no mundo é uma praga. A imigração no mundo é uma praga. Isso precisa ser combatido. Mas como combater a imigração no mundo? Não é bater em imigrantes, prender com truculência, não. É cobrar das lideranças locais. Tirando esses autoritários do poder e colocando no poder alguém preocupado com a democracia. Alguém que respeita o direito fundamental do ser humano. Será que elegendo ditadores a gente vai fazer um mundo melhor? Eu não acredito. Tá? Eu não acredito. O Donald Trump agora recentemente meteu armamento no Irã, meteu bomba lá no Irã, achando que seria possível derrubar a família Ayatollah. Ele matou o Khamenei, matou uma turma, matou um pessoal lá. O Irã continua de pé, resistindo como pode, com arma de fabricação barata, drones que eles conseguem eliminar, acertar um alvo com pouco dinheiro, sem fazer muita força. Enquanto isso, os Estados Unidos estão lá lascando bomba, míssel caríssimo, armas caríssimas, sem necessidade nenhuma. Qual é a ameaça que o Irã apresenta para os Estados? Aliás, hoje é 11 de setembro, faz 25 anos do atentado do World Trade Center, né? Os Estados Unidos não aprendeu nada com a porra do atentado do World Trade Center, né? Não aprendeu nada, nada, nada, nada, nada, nada, nada, nada. Não aprendeu nada. Naquela manhã do dia 11 de setembro, nós que o mundo inteiro se comoveu com aquilo ali. E a gente achou que poderia... Não aprendeu nada. Será que vai ser preciso um outro 11 de setembro de novo para poder aprender? Eu te falo que os Estados Unidos só vão aprender a ter medo do mundo o dia em que um míssil cair no seu quintal. Embora, como eu sou contra, que eu acho que o Brasil precisa construir uma bomba atômica. Não digo bomba atômica, mas o Brasil precisa construir uma arma nuclear. O Brasil precisa construir uma defesa, se fortalecer, construir uma defesa ampla. Porque qualquer vagabundo que viesse meter a cara aqui e achar que a gente é cachorro deles, a gente saber como se defender. Como é que a gente quer defender bomba, arma de alto poder de destruição para poder matar ninguém, não. Mas é para impor. É para impor. Não é para matar, não é para destruir, não. É para impor. É passar para avisar. Aqui nós estamos bem equipados. Se vier aqui, vai levar a pior. Não adianta vir aqui. Se vir, vai levar a pior. É isso que eu estou falando. É nesse sentido que eu falo. Sabe? É nesse sentido que eu falo. Esse negócio de... Tem gente que não pode ouvir os Estados Unidos dar um peido, que já fica se babando. Tem gente que adora cheirar pum de governo americano. Parece que o peido do Donald Trump para algumas dessas pessoas cheira perfume. Ah, sabe? Tem gente que adora cheirar o pum de Benjamin Netanyahu. Esse cara fez uma desgraça lá na faixa de Gaza, fez uma cachorrada na faixa de Gaza, sendo que foi ele que deixou a fronteira, a divisa entreaberta para que alguns daqueles mais radicalizados do Hamas entrassem lá e fazer a atrocidade que fez. Deixou a fronteira aberta, porque aquilo ali foi de propósito. Aquilo ali foi de propósito. Para poder... Eles deixaram a divisa aberta de propósito, porque sabiam que o Hamas ia atacar, e para arrumar uma justificativa para destruir o povo da faixa de Gaza, o povo da Palestina. Foi de propósito. Não foi assim, porque não tem cabo, não é possível. Não é possível que uma divisa de um país esteja ali com todo equipamento de segurança que tem, com todo serviço de espionagem, com tudo aquilo. E ainda assim um grupo radical chega lá e faz a cachorrada que fez, e faz o estrago que fez. Com todo o poder, com toda a espionagem, com todo o equipamento de vigilância. Como é que o cara pensa? Como é que o exército desse país facilitou dessa forma? Isso tudo, na minha opinião, deveria ser investigado. Isso deveria ser investigado, porque Gaza vive hoje um genocídio. A política de Israel é uma política genocida. É que o problema é que essas emissoras de rádio e televisão, boa parte dessas emissoras estão na mão de grupos ligados ao governo de Israel, empresas internacionais que têm como acionista essas emissoras de rádio, que têm como acionista grupos judeus. Não estou dizendo aqui o povo judeu, estou falando do povo, porque o povo judeu é um povo bom. O que eu estou querendo dizer é que esse pessoal mais... alinhado ao sionismo. Esse movimento que manipula a religião, esse movimento que usa a igreja, usa o cristianismo. Vale lembrar que Israel nunca foi um país cristão, inclusive segundo fiquei sabendo, que cristãos em Israel são humilhados. Tem propaganda de gente cuspindo em cara de cristão lá, e uma cambada de baba-ovo, se dizendo que se dizem cristão, uma cambada de baba-ovo. Baba-ovo! Puxa-saco! Xeleléu! Numa manifestação, numa Avenida Paulista, se enrolando dentro de uma bandeira de Israel. Israel, para mim, tem que cuidar do povo deles. Eu não sei que essa babação de ovo, que tipo de vassalagem. Eu não entendo qual é a razão dessa vassalagem. Sinceramente, eu não entendo. Sabe? Não tem cabimento numa festa da independência do Brasil, nem de ficar enrolando numa bandeira americana, ficar enrolando numa bandeira. Vai fazer isso numa manifestação para comemorar o aniversário da Revolução Francesa para você. Nesse particular, eu me orgulho da França. Embora não tenha descendência francesa, mas eu me orgulho da França, porque a França não aceita esse tipo de vassalagem. A extrema-direita europeia não aceita isso. A extrema-direita da Europa não aceita se curvar, se ajoelhar para os Estados Unidos. Enquanto aqui no Brasil, fica essa turma de gente cantando o hino gospel, e se enrolando na bandeira dos Estados Unidos, se enrolando na bandeira de Israel. Israel que está com as mãos todas manchadas de sangue. Com as mãos todas manchadas de sangue. Israel, quando eu falo Israel, não estou falando de Israel como povo. Estou falando de Israel como política. O povo não tem nada com isso, porque o povo também sofre também essas situações. Vocês pensam que Israel hoje está tranquilo? Você pensa que começa com esses mísseis que caíram na faixa de Gaza? Com esses mísseis que caíram na faixa de Gaza, com esses mísseis sobre a chancela do Benjamin Netanyahu, os Estados Unidos jogou no Irã. Você pensa que Israel está tranquila? Você pensa que Israel está tranquilo? Não está não, cara. Eu, se eu fosse judeu, ficaria muito preocupado. Não está não. Não está não. Não se surpreenda se a qualquer momento, aparecer lá um ataque de um alto poder de destruição. Eu acredito que o Irã está só esperando um pouquinho os Estados Unidos descansar um pouquinho para eles fazer um ataque de precisão com alto poder de destruição, do qual o Irã nunca fez. Pode ser que eles estejam ali bem quietinho, escondido, planejando, estudando um ponto estratégico para não dar errado. Eu não sei, sinceramente. Você acha que eu me sinto feliz com isso? Muito pelo contrário. Porque se isso acontecer, todos nós vamos pagar o preço. O povo judeu vão pagar o preço. Essa política gananciosa de expansão territorial, de colônia e não sei o quê, esse desespero todo e assim por diante, empurrando o povo da Cisjordânia para longe, essas coisas todas, você pensa que isso vai ter uma consequência positiva? E esse papo de que Jesus Cristo vai vir em Israel, isso é tudo conversa para boi dormir. Eu não acredito na volta de Jesus, mas se vir, ele vai, ele pode ser que ele vinha aqui pro Brasil, né? Pode ser que ele desça aqui no Brasil. Ou pode ser que uma nave espacial seja construída, uma grande nave espacial, sei lá, de que maneira que... Tem gente que acha que essa volta de Jesus vai ser uma coisa bem simples. Eu não acredito que seja uma coisa tão simples, não. Eu acredito que essa possível volta de Jesus, ela vai ser de maneira bem complexa. Não acredito que será, vai vir nas nuvens, aquele homem voando nas nuvens, com as mãos, com as chagas. Eu não acredito que vai ser assim, não. Eu não acredito que vai ser assim, não. Eu acredito que pode ser que ele talvez vai chegar aí, né, e uma pessoa diferente, assumir o poder e convocar convocar um país inteiro para um discurso, né? Porque as ações anticristãs, elas já estão aí. Não vai vir anticristo nenhum, anticristo já está aí. Como poder, como sociedade. E nós estamos vendo isso aí no Brasil atualmente. O reflexo de tudo isso. Isso começa no Brasil, esse escândalo de corrupção em massa. Isso vai ter origem no Brasil, mas isso vai se espalhar pelo mundo. Não se surpreenda não, tá? Esse escândalo de corrupção no Brasil... Isso vai se espalhar pelos Estados Unidos. Isso vai se espalhar pela Europa. Isso vai ganhar parte do mundo. Isso aqui é só um ensaio. Porque essa sociedade ainda atrelada ao século XX, essa sociedade precisa morrer. Morrer não no sentido fisicamente. Não no sentido físico, no sentido físico não, eu falo morrer assim, como império, como para a gente construir uma outra sociedade. Os Estados Unidos, por exemplo, já economicamente falando, os Estados Unidos já é uma sociedade em decadência. Já é uma sociedade, estão tentando recuperar os seus territórios, tentando recuperar, mas não vai conseguir, porque... Não vai conseguir, porque hoje a mentalidade do ser humano é outra. Hoje ninguém mais aceita domínio de ninguém, nem de Estados Unidos, nem de China, nem da puta que pariu nenhuma. Ninguém aceita mais. Acabou. Não tem negócio da pessoa achar... infelizmente, a direita na América Latina, elas estão iludidas com Donald Trump. Esse cara vai sair do poder a qualquer momento. Essa ambição desse cara vai cair a qualquer momento. Ele vai... Bem provável que ele vai perder maioria na eleição de meio de mandato. Bem provável. E outra coisa, ele tá dando dinheiro para as pessoas votarem nele, cara. Dando dinheiro. Isso vai levar uma quebra na economia americana. Vai levar uma quebra. A economia americana já está quebrada. Eu acho que daqui a uns 10 anos, os Estados Unidos vai ser a quarta economia do mundo. Já está... Daqui a 10 anos, os Estados Unidos vai ser a quarta economia do mundo, se não ser a quinta. Ah, mas quem vai vir no lugar dos Estados Unidos? Eu não sei. O que eu sei é que essa corrupção, esses fundos de investimento, que muitas e muitas vezes a pessoa não produz nada e põe dinheiro lá nessa cidade, dando lucro, lucro, lucro, lucro, lucro em cima de lucro, lucro em cima de lucro, e juros, cada juros é cada vez mais alto, e não só aqui, mas em outros lugares do mundo. E fundo de investimento, e ninguém investe em emprego, em indústria, ninguém investe em nada, só em fundo de investimento. Chega uma hora que isso vai virar uma corrupção só. Já está virando, uma corrupção só. E não é só no Brasil, não. Não é só o Brasil que investe nesses fundos dos Estados Unidos, não. Tem muitos outros países que, se abrir a caixa de Pandora, meu irmão, vai ter corrupção do arco da velha. Vai ter coisas que... até pior, talvez, do Banco Master. Pior. Tá? Então, essa questão da corrupção no Brasil, isso é só um ensaio, isso é só um começo. Isso é só um começo. Isso é só o início do que vai vir daqui para diante. Isso é só o início. Isso aqui é no Brasil. Amanhã vai ser boa parte da América do Sul. Vai ser a Argentina, a Bolívia, a Colômbia. Isso vai se espalhar pela Europa afora. Vai se espalhar para tudo, por boas partes do mundo. Até haver uma necessidade de uma reforma política e social. Eu acho que já está na hora de repensar uma reforma política, uma reforma social. Está na hora de acabar com esse poderio da religião, dessa influência descontrolada da religião na política. Está na hora de repensar. Não que a gente... não é controlar a fé das pessoas, mas separar as coisas. Separar as coisas. Eu gostaria muito que o saudoso Ademar Ramos estivesse aqui para acompanhar toda essa loucura que eu tive o prazer de ouvir na Rádio Mundial, ele falando no programa Consciências e Revelações, aonde ele falava das loucuras que a gente iria passar a partir de 2014. Nossa, isso começou a acontecer assim que o saudoso Ademar Ramos, ele se desconectou do planeta. Essas coisas começaram a acontecer, porque nós, o pessoal da Nova Era, o pessoal da eubiose, da teosofia, estuda muito essas transformações sociais. E eu admiro, aqui tem até alguns também da maçonaria, a parte mais mística da maçonaria, estuda muito essas transformações sociais, né? E então, nós estamos num momento de transição. Nós estamos num momento novo da humanidade. Nós estamos num momento de ampla transformação social. E nós estamos vivendo um momento hoje de gente de esquerda se comportando como gente de direita e gente de direita se comportando como gente de esquerda. Hoje você não sabe mais quem é de direita e quem é de esquerda. Está tudo misturado. Esse movimento socialista arcaico já acabou. Vai acabar. Vai ter que renovar tudo. Da mesma maneira, esse movimento de direita, isso tudo já é descartável. Esse movimento de direita, esse capitalismo antigo, com essas pautas de costumes, não sei o que, o raio que eu passo, porque muitas e muitas vezes a pessoa fala: ai, esse é conservador. Quando você abre lá a caixa de Pandora, o cara tá lá prostituindo, tá lá com outra mulher, com filho particular, e sempre fazendo esse discurso hipócrita. Nunca foi tão... a hipocrisia no mundo atual nunca foi tão presente. Nunca foi tão presente. Nunca houve um período de hipocrisia nesse planeta, no mundo como está havendo hoje no mundo atual. Mas é ruim? Não. É ruim? É. É preciso que isso aconteça? Sim. Sabe por que eu acho que tem que acontecer? Porque talvez, quando essa sociedade levar um monte de pancada, um monte de pontapé no fiofó, aí alguém vai falar: não, peraí, é preciso ter uma mudança. É preciso ter uma sociedade um pouco melhor. Mas para isso tem que levar muito, muito chute no traseiro. Não tem cabimento você eleger uma pessoa que está envolvida aí. Eu não entendo como é que determinado político, que mesmo que esteja envolvido, está envolvido aí no, atolado na corrupção, e ainda assim esse cara consegue ter voto. Parece que a sociedade brasileira perdeu mesmo a vergonha. Perdeu a vergonha. Ah, mas o outro que está aí também é corrupto. Eu sei. Mas são esses mesmos que batiam no outro, no que está aí. São esses mesmos que criticavam, que chamavam o cara de ladrão. E agora tá, vai votar num corrupto, cara. É, sabe, perdeu mesmo a vergonha. Quando você sabe que um prefeito é corrupto, quando você sabe que um prefeito é explorador do povo, né, em época de eleição para prefeito, e você vota nele sabendo que ele é assim, é porque você não tem vergonha na cara. Você é masoquista. Você gosta de tomar no fiofó. Entendeu? Você gosta de levar no fiofó. Sabe? Então, depois não adianta ficar reclamando. Elege o cara, sabe que o cara é. Sabe que o cara é isso, que o cara é aquilo. Depois que o cara chega no poder.
1: Eu arrependi de ter votado em fulano de tal. Que fulano de tal não tá fazendo nada. Eu me arrependi.
0: Bem feito. Falta de aviso não é. A Argentina, quando elegeu o Javier Milei, realizar um bom trabalho para o povo. Olha o que é o Javier Milei na Argentina. As pessoas comendo carne de burro. Você muitas vezes você sabe que o cara é idiota e você vai lá e põe um cara desse no poder, bicho. Você sabe que o cara não tem a mínima condição de tocar um estado? Você vai lá e põe o cara aqui. Ele é culpado? Não! Ele não é culpado, não. O culpado é você que põe esses caras lá. Quando você sabe que um deputado, ele não gosta do trabalhador, ele não gosta do preto, ele não gosta do deficiente, e você vai lá e põe esse cara lá que você não tem vergonha na cara. Você vai tomar, você quer que você. Se você tomasse no fiofó sozinho, o problema é que você não toma no fiofó sozinho, você leva outros para tomar no fiofó junto com você. Esse que é o problema. Esse negócio de ficar elegendo político só porque o filho de uma égua falando no nome de Deus. Outro dia eu tava vindo um cara falando aí. O presidente fulano e tal, fala no nome de Deus o tempo todo. É, ele tem que falar no nome de Deus, né, primeiro? O outro não fala no nome de Deus. Ele tem que falar no nome de Deus.
2: Coitado, eu tenho pena de gente ingênua, sabe? Eu não tenho raiva de gente, de pessoas ingênuas. Eu tenho dó de pessoas ingênuas. Não, a qualidade da política brasileira está muito ruim. O Brasil tá ruim, tudo um DG. O Brasil tá ruim na política, o Brasil tá ruim na música. O Brasil tá ruim no judiciário. Tá ruim de tudo um de jeito. Isso é reflexo do baixo nível cultural que a gente vive. Isso é reflexo da manipulação exacerbada das religiões na mente das pessoas. Isso tudo porque não pense você que tem pastor bonzinho que está interessado na salvação da sua alma. Tem muitos que tem esse interesse. Mas é tudo para tirar vantagem. É tudo para levar vantagem. Por que que determinados pastores hoje viram político? Ele vira um político para, não estou fazendo acusação nenhuma, porque ele é dali do trabalho dele, ele vai tirar o dízimo para ampliar ainda mais a sua igreja, até comprar emissoras de rádio. Ou eu estou falando alguma bobagem?
0: É por isso que eu acho que a igreja evangélica não deveria estar na política. E está, infelizmente está.
2: Nós somos um país que a gente vive hoje como se fosse um Afeganistão. Como se fosse um... Vivemos hoje um país, entre aspas, quase que teocrata. Isso é muito perigoso. A religião não é perigosa. O sistema religioso não é perigoso. Quem são perigosos são esses líderes. Enganadores das pessoas, que enganam gente inocente, mas não para pela salvação da alma dessas pessoas, mas sim para tirar proveito, infelizmente. Essa é a minha verdade. E se você gostou desse comentário, eu agradeço. Se você não gostou,

0: Ao som da cantora Tchê, vamos encerrando por aqui. Obrigado você que esteve com a gente. Amanhã tem o Coisas de Sábado e também tem o Reggae Power às 18h, tem o Eletrônomo, e assim a gente vai, né, consolidando a nossa programação no fim de semana. O show da gente volta segunda-feira às 14h. E lembre-se, uma pátria, uma sociedade que não cuida da sua criança, com certeza é uma pátria suicida, é uma sociedade condenada à morte. Até segunda-feira. Tchau.
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3: Ossos saudáveis. A vitamina D age na absorção e controle de cálcio. Esta é, inclusive, sua principal função. Tanto que a deficiência dessa vitamina pode ocasionar raquitismo em crianças, osteoporose em adultos, além de menor força muscular em idosos, aumentando o risco de quedas e fraturas.
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4: Uma empresária de Teresina, no Piauí, é a primeira microempreendedora individual do país inscrita no Cadastro Único a assinar um contrato do Fungetur, o Fundo Geral de Turismo. Maria do Perpétuo Socorro Medeiros recebeu a liberação de R$ 21 mil reais em crédito para capital de giro e vai usar o recurso na expansão da empresa de eventos, que mantém há 14 anos. O contrato foi assinado nesta quinta-feira durante um encontro técnico no Ministério do Turismo na Universidade Federal do Piauí. Na ocasião, foram apresentadas aos MEIs e empresários do setor de turismo as condições da linha de financiamento e o passo a passo para a contratação dos recursos. O financiamento da Maria do Perpétuo Socorro foi concedido pela Agência de Fomento e Desenvolvimento do Piauí, a Abadesp. O prazo é de 24 meses, com 3 meses de carência e 21 parcelas. Para ela, esse crédito chegou no momento certo.
5: Ter conseguido esse crédito me ajudou no momento que eu estava realmente precisando, para que eu possa adquirir insumos, né, e procure estruturar melhor ainda o meu negócio, para que eu possa atender meu cliente bem.
4: No evento, o ministro do Turismo, Gustavo Feliciano, explicou como a linha pretende facilitar o acesso ao crédito para os MEIs do CadÚnico.
6: Com a parceria com o Ministério do Desenvolvimento Social, a gente fez um trabalho para que os microempreendedores individuais do CadÚnico, ou seja, que estão, né, procurando uma alternativa, pudessem, junto do programa Acredito, aderir a um financiamento que possa, né, dar uma oportunidade para as pessoas que têm efetivamente uma necessidade de um crédito e muitas vezes têm uma dificuldade da garantia e tem muitas vezes a dificuldade do avalista.
4: A modalidade do Fungetur para MEIs é destinada para empreendedores que atuam na cadeia do turismo, inscritos no Cadastro Único e com cadastro ativo no Cadastur. Podem acessar a linha profissionais como guias de turismo, motoristas, artesãos e comerciantes de alimentos e bebidas. Os financiamentos têm garantia do Fundo Garantidor de Operações, o FGO, por meio do programa Acredita no Primeiro Passo. Com isso, não é exigida garantia patrimonial do MEI pelos bancos. Para solicitar o crédito, é preciso estar com o CadÚnico ativo, ter registro como MEI e cadastro regular no Cadastur. O empreendedor MEI e cadastro regular no Cadastur. O empreendedor também deve

0: créditos no momento da liquidação financeira das operações pode reduzir o fluxo financeiro das empresas em até 12% no início da transição para a reforma tributária e chegar a 28% ao final do processo. A estimativa é da Confederação das Associações Comerciais do Brasil, a CACB. Com a reforma tributária, as empresas não receberão mais o valor integral de cada venda para recolher os tributos posteriormente. A parcela correspondente ao imposto será destinada diretamente ao fisco no momento do pagamento. A mudança ganha relevância a partir de 2027, quando a CBS substituirá PIS e COFINS, enquanto a transição para o IBS ocorrerá de forma gradual até a implantação integral do novo modelo em 2033. O tema foi discutido nesta quinta-feira em Brasília durante a sala fechada Split Payment, promovida pela CACB e pela Associação Comercial de São Paulo, em parceria com a FIN, a Confederação Nacional das Instituições Financeiras. Para o vice-presidente da CACB, Anderson Trautmann, a mudança pode retirar das empresas um recurso que hoje permanece temporariamente disponível entre o recebimento da venda e o recolhimento dos tributos. O efeito é especialmente relevante para a gestão do fluxo de caixa e do capital de giro.
1: De fato, esse período de fluxo de caixa financiado por valores de tributos, ele é retirado a partir desta mudança, que começa em 2027 com a CBS. Se estima ali entre 9% e 12%, mas temos a expectativa de 28% ao final da transição do encerramento da extinção do ISS e do ICMS.
0: A implementação, no entanto, será gradual. Segundo Cristiane Coelho, diretora-presidente da FIM, a primeira funcionalidade apresentada está concentrada nas operações entre empresas, no chamado B2B opcional. Neste primeiro escopo, a escolha poderá ser feita a cada transação.
2: A funcionalidade inicial vai ser voltada para transações feitas entre empresas, apenas transações entre empresas. Não vai afetar, portanto, transações feitas com o consumidor final. E a importância de que ela será opcional. A cada transação feita, terá a opção de escolher com split ou sem split.
0: A recomendação da CACB é que empresas de todos os portes comecem a se preparar para a transição, revisando sistemas, processos, contratos e a própria gestão financeira. A entidade alerta que a mudança tributária também terá reflexos sobre a cadeia produtiva e sobre a rotina dos pequenos negócios. Reportagem Juline Pogorzelski.
3: Na agenda dos presidenciáveis para esta sexta-feira, teremos Lula do PT em Porto Alegre, com o Brasil pronto para mais, às 19h, no Largo Glênio Pires, no centro da cidade. Flávio Bolsonaro do PL estará em Manaus, vai visitar uma fábrica na Zona Franca e fazer motossiata até a Ponta Negra, área turística da cidade. Romeu Zema do Novo discute violência e facções criminosas no bairro de Vila Velha, em Fortaleza. Ali perto, em Pernambuco, estará Hertz Dias do PSTU, no Recife, em Jaboatão dos Guararapes. Faz panfletagem pelo centro e roda de conversa sobre arte e cultura. Wilson Graça do Democrata estará no evento na Universidade Anhanguera, em São Paulo. Participam de sabatinas Augusto Cury do Avante, no SBT, hoje à noite, e Renan Santos do Missão, no UOL e Folha de São Paulo. Edmilson Costa do PCB concede entrevista a podcast e também a uma TV local de Santos, no litoral paulista. Clariana Barão, do Democracia Cristã, Rui Costa Pimenta, do PCO, Samara Martins, do Unidade Popular, e Ronaldo Caiado, que se recupera de uma faringite, estão sem agenda de campanha para hoje. Da Rádio Nacional em Brasília, Priscila Mazenotti.
4: O Índice de Preços ao Consumidor Amplo, IPCA, considerado a inflação oficial do país, caiu 0,32% em agosto, informou nesta sexta-feira o IBGE. É a menor taxa desde agosto de 2022, quando o indicador alcançou menos 0,36%. Em julho, o IPCA registrou ligeira alta de 0,07%. No ano, o índice acumula alta de 3,11% e nos últimos 12 meses ficou em 4,22%. Com o resultado, a inflação permanece dentro do intervalo de tolerância

0: da meta definida pelo Banco Central. Quatro dos nove grupos de produtos e serviços pesquisados em agosto deste ano apresentaram variação negativa, explica o gerente da pesquisa, Fernando Gonçalves.
1: São eles: habitação, com menos 1,86%, transportes, com menos 0,86%, alimentação e bebidas, com menos 0,34%, e comunicação, com menos 0,09%. As altas oscilaram entre 0,12% observados no vestuário e 1,30% do grupo de despesas pessoais.
0: Segundo Fernando Gonçalves, a principal contribuição para a queda do índice veio da habitação, puxada pelo alívio no preço da energia elétrica residencial.
1: A queda registrada no grupo habitação, menos 1,87%, se configurou como o menor resultado para o mês de agosto desde o Plano Real, devido à contribuição de menos 0,33 pontos percentual da energia elétrica residencial, que recuou 7,63% no mês, em decorrência da incorporação do bônus Itaipu, creditado nas faturas emitidas no mês de agosto.
0: Outra queda registrada em agosto, também de 0,32%, foi do INPC, Índice Nacional de Preços ao Consumidor, que mede a variação de preços percebida por famílias com renda entre 1 e 5 salários mínimos. Da Rádio Nacional, no Rio de Janeiro, Solimar Luz.
2: 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Antes de viajar, não esqueça de verificar o estado das palhetas do limpador de para-brisa. São elas que garantem boa visibilidade para o motorista na chuva. E verifique também o nível de água do reservatório dos lavadores. 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
3: Dezessete horas e 16 minutos.
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9: Bom funcionamento do coração. Essa vitamina atua também no controle das contrações do músculo cardíaco, ou seja, a vitamina D ajuda a bombear o sangue para o corpo.
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11: Os municípios brasileiros recebem nesta quinta-feira, 10 de agosto, os recursos do Fundo de Participação dos Municípios, o FPM. O repasse inclui R$ 4,9 bilhões referentes ao primeiro decêndio de setembro, parcela 4% superior ao repassado no mesmo período de 2025. Junto com a parcela deste decêndio, os municípios também recebem mais de R$ 9,7 bilhões da parcela adicional de 1% do FPM, prevista pela Emenda Constitucional 112 de 2021. O especialista em orçamento público, César Lima, destaca que o resultado confirma um cenário positivo para o FPM e lembra que os recursos podem ser usados livremente pelas prefeituras.
12: Esperamos aí que os gestores possam fazer um bom uso desses recursos, né? Ambos os recursos, eles não têm nenhuma vinculação, então eles podem ser aplicados em qualquer um dos serviços públicos mantidos pelos municípios.
11: São Paulo recebe o maior volume do primeiro decêndio, com quase R$ 610 milhões. Minas Gerais aparece em seguida, com mais de R$ 606 milhões. Entre os municípios paulistas com os maiores repasses, estão Franca, Itu e Pindamonhangaba, cada um com valores superiores a R$ 2,6 milhões. Já entre as cidades mineiras, estão Betim, Contagem e Ibirité, que recebem os maiores valores, todos acima de R$ 2,8 milhões. Na parcela extra de 1%, São Paulo também lidera com quase R$ 1,2 bilhão, seguido por Minas Gerais, que recebe mais de R$ 1,1 bilhão. Segundo a Confederação Nacional de Municípios, o repasse adicional chega em 2026 ao primeiro ano de aplicação integral do percentual de 1% sobre os 12 meses de arrecadação considerados no cálculo. Ainda de acordo com a CNM, o recurso representa um reforço importante para o caixa das prefeituras e contribui para a manutenção dos serviços públicos. O recurso extra não sofre retenção do Fundeb e integra a receita corrente líquida dos municípios. Os gestores, no entanto, devem considerar os valores no cumprimento das obrigações fiscais, incluindo a aplicação constitucional em manutenção e desenvolvimento do ensino. Os recursos do FPM são distribuídos aos municípios a cada 10 dias e podem ser usados pelas prefeituras em áreas como saúde, educação, infraestrutura e pagamento de pessoal. Reportagem Bianca Mingotti.
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14: Nesta sexta-feira, a região Nordeste terá tempo claro em parte do interior e chuvisco em áreas do litoral. Na Bahia, Salvador terá céu nublado com chuvisco, com temperaturas entre 23 e 29 graus. Em Sergipe, Aracaju fica com céu encoberto. Os termômetros variam de 24 a 30 graus. Em Alagoas, Maceió terá tempo claro, com mínima de 22 e máxima de 31 graus. Em Pernambuco, Recife também terá céu claro. A temperatura fica entre 24 e 31 graus. Na Paraíba, João Pessoa registra céu encoberto com chuvisco, com mínima de 24 e máxima de 29 graus. No Rio Grande do Norte, Natal terá condição semelhante, com chuvisco e temperaturas entre 24 e 30 graus. No Ceará, Fortaleza fica com céu nublado. A mínima será de 25 e a máxima de 32 graus. No Piauí, Teresina terá tempo claro e registra maior máxima entre as capitais da região, com 37 graus. A mínima será de 24 graus. No Maranhão, São Luís terá céu encoberto, com temperaturas entre 25 e 33 graus. As informações são do Instituto Nacional de Meteorologia. Viviane Bessa, o tempo e a temperatura.
15: O público cearense recebe a partir deste sábado o Festival Nordestino de Teatro de Guaramiranga, uma programação que movimenta a região da Serra, com a presença de dezenas de companhias, inclusive artistas internacionais. São 10 espetáculos na Mostra Nordeste, 2 do Ceará e outros 8 representando cada um dos demais estados nordestinos, além de convidados de fora até da Argentina. Em comum, as peças trazem temas ligados à memória, identidade e tradições culturais que refletem sobre formas de resistência e o próprio fazer artístico. Na noite de abertura, neste sábado, a peça Luiz Lua Gonzaga, uma homenagem ao Rei do Baião, às 8 da noite na Praça do Teatro Municipal. Dentro da mostra infantil, grupos de 10 municípios cearenses. E a Companhia do Tijolo, vinda de São Paulo, encerra o festival no dia 19. São até 8 apresentações por dia na pequena cidade de Guaramiranga, que não chega a ter 6 mil habitantes, mas que deve ficar gigante com tantos espetáculos. A diretora do festival, Nilde Ferreira, reforça o convite.
16: A programação reúne espetáculos de todos os estados do Nordeste, de diversos municípios do Ceará, para celebrar o tema Dramaturgia e Inclusão. Será realizada nos diversos espaços cênicos da cidade, praças, teatros, ruas e outros espaços alternativos, e totalmente gratuita. Todo mundo convidado, 12 a 19 de setembro, 32º Festival Nordestino de Teatro de Guaramiranga.
15: Na programação também tem musicais, cortejos, debates e ações de formação de novos artistas, estudantes e para o público em geral. Da Rádio Nacional em São Luís, Gabriel Corrêa.
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18: Saudações serratenses para toda a audiência desse nosso programa, que celebra este 11 de setembro à luz de uma figura ímpar, uma mulher que tem o Cerrado nas veias, na alma, no coração e principalmente nos pés, onde ela caminha numa trilha de sabedoria que a gente hoje vai ter oportunidade de conhecer a partir de uma conversa que vamos ter com Denise Barbosa Silva, bióloga. Na verdade, ela é mestra em botânica, é educadora, é consultora ambiental e é quem aqui em Brasília está tendo o privilégio de hospedar nossa querida Fiota Calunga. Vamos explicar para toda a audiência do nosso programa, Denise, quem é essa criatura maravilhosa, Fiota Calunga.
19: Tudo bom, pessoal? Bom dia, boa tarde, boa noite, né, Fiota? Como a Fiota mesmo fala. Pois é, eu sou biólogo, né, dou aula de educação ambiental, trabalho com a terra numa escola rural. Como diz a Fiota, sou catadora de frutas no mato, assim como ela, cato cajuzinho, mangaba, pimenta de macaco, vários outros frutos. Faço a produção orgânica também, né, produzo aqui na minha casa, lá na chácara dos meus pais. Além de me meter como educador ambiental, às vezes eu faço consultorias, né? Vamos supor, alguém quer fazer um jardim agroflorestal, um jardim comestível. Eu vou lá e faço, né, esse serviço, dou aula de trabalhos com a terra e cato frutos também com essa mulher maravilhosa aqui. E esse final de semana eu fui lá para a casa dela, a gente catou um pouquinho de cajuzinho, trouxe mais de 200 quilos de cajuzinho de lá, que eles cataram, lá dos Calungas.
18: Opa!
19: E sempre que dá, eu ajudo ela a fazer alguma oficina, a ir em alguma escola que ainda não conhece o trabalho dela, a organizar alguma feira que ela e outros parceiros possam estar expondo seus produtos, né?
18: Pois é, e nessa sexta-feira, 11 de setembro, data máxima da celebração do Dia do Cerrado, vocês, desde as primeiras horas, já estão celebrando, né, na escola do Jardim Botânico, né, uma escola rural do Jardim Botânico, que é Pequizeiro, e a partir das 18, vocês vão fazer a culminância da data no Instituto Cerrado Coral, que fica na Asa Sul, não é isso?
19: Hoje, de 8 até 3 horas, a Fiota estará fazendo a feirinha dela lá na Escola Waldorf Rural Pequizeiro, que fica no Jardim Botânico. E de noite, a partir das 6 horas, estaremos no Instituto Cerrado Coral, onde vai ter feirinha também.
18: Eu só quero saber, por curiosidade, como foi que a mestra Denise Barbosa Silva, bióloga, e é mestre em botânica, educadora, consultora ambiental, conheceu Fiota, foi lá na comunidade Vão de Almas?
19: Não. Em 2010, eu comecei a trabalhar em projetos de pesquisa e extensão da UNB de Planaltina. E aí, envolvendo frutos do cerrado e agroecologia. Aí a gente organizava algumas oficinas, algumas feiras, uhum, alguns encontros de troca de saberes e sabores. E nisso eu conheci a Fiota. E aí, a cada ano, a gente foi aproximando a amizade.
18: Então, vamos agora receber, com o nosso aplauso, com o nosso carinho, ao som das músicas que cantam o nosso cerrado, né? Porque a gente sabe que o cerrado já mereceu muita poesia e música por ser um bioma da maior importância, considerado, inclusive, a caixa d'água do Brasil, mas que, infelizmente, é o segundo bioma do nosso país mais ameaçado de extinção. Então, com vocês, com toda a honra e todo o prazer, Dona Fiota, seja muito bem-vinda ao Viva Maria. Tudo bem, minha querida?
20: Meu nome é Deusa Mil, apelido é Fiota Calunga, né? Sou mestra da floresta, sou mestra pelo irremédio, pelo carinho, pelo trabalho que a floresta me enriqueceu, que eu sou mãe de 7 filhos, vivi e vivo até hoje com as coisas naturais do Cerrado.
18: Agora, hoje, como é o dia do Cerrado, eu queria que a senhora falasse ou um poema, ou cantasse um trecho de uma música, ou, enfim, falasse da maior riqueza do Cerrado na sua concepção. Porque é lógico que o Cerrado é um tesouro. A gente sabe que tem de tudo. Uma produção sustentável, felizmente, graças ao trabalho de pessoas valorosas, como a doutora Denise Barbosa Silva, e como o seu trabalho e da sua comunidade vão de almas. Diga então, se a senhora pudesse escolher uma árvore do Cerrado, uma árvore nativa para ser, a senhora seria piqui, pê amarelo, buriti, barbatimão, jatobá do Cerrado, murici, guariroba, qual seria?
20: Uau, provavelmente eu seria o piqui, porque o piqui é o seguinte, é os outros tudo, mas o piqui é minha fome. Eu como piqui 24 horas assim, ó, faz sopa de piqui, faz um purê de piqui, faz tudo, o óleo dele é remédio, passa nas pernas, passa no cabelo, passa em tudo. O piqui é saudável demais.
18: É só o ouro. É o ouro do Cerrado.
20: Vamos trabalhar com piqui e a floresta do Cerrado, meu povo. Opa. Que somos riquíssimos.
19: Então. Aí ela fez uma ótima comparação. A Fiota é 10 mulheres em uma só. Ela é uma mulher multiuso, porque ela tem várias profissões, além de ser mãe, avó. Ela tem várias profissões. E o piqui é uma das plantas do Cerrado que a gente fala que a gente tem o multiuso do piqui. Por quê? A gente não usa só a polpa que a gente come. Tem a semente, que é comestível, riquíssimas em ômegas da vida e vários outros nutrientes. A casca do fruto a gente pode fazer sabão.
20: Exatamente.
19: O caule faz pilão, né? Os pilões, também, é remédio. E ainda tem outra. A raiz, por várias comunidades indígenas, é usada para pescar peixe.
20: Exatamente.
19: Ou seja, é uma super árvore. O piqui é tipo a Fiota.
18: Então foi um prazer, minha Fiota, piqui. Só tem que ter cuidado na hora de comer, né? Para
20: não...
19: É só comer com cuidado, não precisa. Exatamente. Pressa. Tu come com cuidado.
20: Devagarzinho chega lá.
18: Faz que nem o Martim da Vila, devagar, devagarinho, né, devagarinho, minha querida?
20: Devagarzinho.
19: Fiota, lembra de uma musiquinha que fale do Cerrado? Alguma música que você cantava com a sua mãe, com a sua avó, que fala do Cerrado? Canta aí um pouquinho pra gente.
20: Vamos, meu povo, trabalhar com a floresta. Vamos.

0: Tereza! Viva o Cerrado!
1: Viva!
0: Viva vocês, que são essas árvores frondosas, que estão aí a inspirar todas as Marias que estão em sintonia com o nosso programa. Gratidão! E até, olha, amanhã na feirinha, no Lago Sul, estarei lá na praça, tá bom? Assim que eu acabar a programação especial dos 90 anos da Rádio Nacional, a partir das 8 horas da manhã. Até lá, beijo, beijo, tchau!
1: Beijo, Mara! Até a próxima!
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4: 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Vai usar o GPS na viagem? Tome cuidado, não confie demais nesse ajudante. Muitas vezes o GPS pode até lhe fornecer uma rota mais curta numa grande cidade, mas também pode te levar para locais bem perigosos, que você com certeza gostaria de evitar. Prefira rodar pelas vias principais, se possível.
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5: Hora certa. 17:34.
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13: Até o dia 14 de setembro, a embarcação Saúde Conectada SESI Copaíba realiza atendimentos na região do Rio Maúba, entre os municípios de Abaetetuba e Igarapé-Miri, no nordeste do Pará. A iniciativa leva serviços de atenção primária à saúde a comunidades ribeirinhas que vivem em áreas de difícil acesso e distantes dos centros urbanos. Com uma estrutura adaptada para a navegação pelos rios e equipamentos de conectividade que permitem a realização de consultas por telemedicina, a embarcação amplia o acesso à assistência médica e aproxima os serviços de saúde dos moradores da região. O superintendente de saúde da indústria, Emanuel Lacerda, afirma que a embarcação conta com uma estrutura completa, com apoio de tecnologia tecnologias de saúde.
14: Nós temos toda uma estrutura de equipamentos de telemedicina para apoiar as empresas num cuidado remoto de profissionais de saúde. Aqui vai se poder fazer alguns testes básicos, exames básicos e teleconsultas médicas e outros profissionais de saúde, fazendo com que, num processo de linhas de cuidado, onde se tem as condições mais prevalentes de doenças da população, a gente possa ter todo um sistema montado e para prestar um melhor serviço.
13: O atendimento começa com o acolhimento e a triagem realizados pela equipe de enfermagem. Após a avaliação inicial, o paciente pode ser encaminhado para uma consulta médica por telemedicina. Conforme a necessidade identificada, a equipe pode solicitar exames, emitir prescrições e orientações e realizar os encaminhamentos necessários para garantir a continuidade do cuidado na rede municipal de saúde. O acesso aos serviços é orientado por técnicos de enfermagem e agentes comunitários de saúde que atuam nas próprias comunidades.
14: Ao adentrar nessas estações, nós temos todos recursos de tecnologias para testes, para atendimento de teleatendimento de profissionais de saúde, médicos e outros, para que façam a melhor jornada, a melhor experiência de atendimento para a população, agregando tecnologia e resultados em saúde para as pessoas.
13: A ação faz parte do trabalho desenvolvido pelo SESI Pará em parceria com a Hidrovias do Brasil. A iniciativa também conta com a participação da Secretaria de Estado de Meio Ambiente e Sustentabilidade do Pará, que acompanha a ação no território. A expectativa é atender cerca de 200 pessoas na região do Rio Maúba até o fim da ação, que teve início em 2 de agosto. Reportagem Paloma Custódio. A suspensão das exportações de produtos de origem animal do Brasil para a União Europeia deve gerar um prejuízo de US$ 16,8 milhões por mês para os exportadores goianos. A projeção é da Federação das Indústrias do Estado de Goiás, a FIEG. Segundo a entidade, em 2025, o Estado exportou US$ 190 milhões em produtos de origem animal para o mercado europeu. As carnes bovinas responderam por 90% dessas exportações, equivalente a US$ 171 milhões. A análise da FIEG estima que o potencial de exportação perdido entre setembro e dezembro de 2026 seja de US$ 3,83 milhões por mês. Para 2027, a projeção é de US$ 11,5 milhões mensais. Somados, os valores indicam um impacto potencial de US$ 16,8 milhões por mês, o equivalente a 8% do valor total das exportações goianas de produtos de origem animal. Entre os frigoríficos que devem ser mais afetados estão unidades da JBS em Mozarlândia e da Minerva Foods em Palmeiras de Goiás. Segundo a FIEG, as duas empresas têm produção destinada ao mercado europeu de maior valor agregado. Desde 3 de setembro, produtos brasileiros como carne de aves, bovina e suína, peixes de cultivo, mel, equinos, ovos e tripas estão restritos de entrar no mercado europeu. A medida decorre da aplicação da legislação europeia que estabelece restrições ao uso de determinados antimicrobianos na produção animal, incluindo antibióticos. Como alternativa, a FIEG recomenda que os exportadores goianos busquem diversificar os mercados de destino e redirecionem parte da produção para a China, maior compradora de carne bovina brasileira, além dos Estados Unidos, que vem ampliando as importações. A FIEG também cita oportunidades em mercados asiáticos, como o Japão, Indonésia e Coreia do Sul, como alternativas para reduzir a dependência do mercado europeu. Reportagem Paloma Custódio.
15: No dia 11 de setembro de 2001, quase ninguém entendia o que estava acontecendo quando viu pela TV uma das duas torres gêmeas de Nova York repleta de fumaça. Em seguida, as pessoas assistiram ao vivo o segundo avião se chocar contra outra torre. Difícil acreditar no que 2 bilhões de pessoas estavam vendo ao mesmo tempo nas televisões de todo o mundo. 25 anos atrás, os aviões se chocaram a mais de 800 km por hora, 1000 graus de temperatura nas explosões, 110 andares e mais de 410 metros das duas torres derrubadas. 2.600 mortos em Nova York, 125 mortos no Pentágono, 246 passageiros e tripulantes nos 4 aviões sequestrados. 400 mil pessoas expostas à poeira tóxica, 8 meses para remover 1,8 milhão de toneladas de escombros. Os números da imprensa da época pouco ajudam a entender as dimensões da tragédia que marcou a memória de pessoas de uma geração inteira. Uma delas foi o empresário Márcio Boruchowski, que anos atrás contou para a TV Brasil como sobreviveu ao episódio.
16: Eu vi uma série de pessoas se jogando, como se fosse um incêndio, demora para cair, as pessoas, isso é muito chocante, isso ficou para sempre. O barulho que se faz quando cai uma ou duas torres de 100 andares é o maior decibel. Pensa no maior barulho que você já ouviu na sua vida e transforma isso em um minuto, 40 segundos, eternamente.
15: Segundo o professor da Escola de Comunicações e Artes da USP, Eugênio Butti, as imagens das torres desabando repetidas vezes gerou um trauma em escala global. A televisão ao vivo, em uma época em que a internet não era tão difundida, prendeu o público pela repetição, algo provavelmente previsto pelos próprios terroristas.
17: Isso abriu uma ferida no olhar, quer dizer, naquele dia, o olhar se tornou mutilado de guerra. O atentado conseguiu ferir todas as pessoas, tanto que todas as pessoas no mundo inteiro são capazes de se lembrar onde estavam quando tiveram notícia daquele acontecimento.
15: O professor da USP chamou essa experiência de tempo congelado, tanto pela TV ao vivo, mas que hoje pode ser visto nas plataformas digitais.
17: A televisão ao vivo desenvolveu essa possibilidade que é congelamento do tempo. Se dá pela expansão de um segundo ou de poucos minutos numa repetição que não cessa, toma horas, às vezes dias, e dá, em todos os que estão conectados ali, dá essa relação distinta com o fluxo do tempo.
15: Uma relação entre memória coletiva e história relembrada até hoje. Com sonoplastia de Jailton Sodré, produção de Luciane Cruz e Priscila Terezo, da Rádio Nacional em São Luís, Gabriel Correa.
18: O ministro Edson Fachin, presidente do Supremo Tribunal Federal, determinou nesta sexta-feira a liberação total do sigilo dos processos ligados ao caso Master. A decisão abrange todos os procedimentos vinculados à Operação Compliance Zero, que apura o esquema. Fachin também deu um prazo de 24 horas para que o ministro André Mendonça, relator do caso, envie a íntegra dos autos à presidência do STF e aos gabinetes dos demais ministros. O pedido para retirada de sigilo dos documentos do Master partiu do vice-procurador-geral da República, Hindemburgo Chateaubriand Filho, que alertou para uma falha na lista de processos liberados anteriormente por Mendonça. Segundo a Procuradoria, boa parte dos procedimentos ligados à investigação mais ampla havia ficado de fora do levantamento de sigilo, o que poderia comprometer a transparência anunciada pelo relator e criar tratamento desigual entre casos com a mesma repercussão. Ao acolher o pedido, Fachin manteve em sigilo apenas as diligências ainda em andamento, cuja divulgação imediata poderia prejudicar a efetividade das investigações. O ministro Cristiano Zanin também pediu a Fachin que disponibilize no mesmo HD o material de uma perícia em um iPhone apreendido, por entender que o aparelho já estaria incluído no levantamento de sigilo. Em resposta, Fachin determinou que o ofício seja anexado ao processo e solicitou informações a Mendonça sobre o pedido. Da Rádio Nacional em Brasília, Pedro Lacerda.
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19: 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Vai viajar para uma região metropolitana? Então programe-se para evitar os horários de pico no trânsito na região, pois caso contrário, sua viagem pode demorar muito mais que o esperado, além de muito estresse. De preferência, circule antes das 7 da manhã ou das 13 às 16 ou após as 20 horas.
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20: Hora certa. 17 horas e 46 minutos.
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25: A vitamina D melhora no ganho de massa muscular. Os profissionais de equipe de saúde destacam que a vitamina D funciona no organismo humano como um aditivo hormonal pela sua característica estoriadial.
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28: O Supremo Tribunal Federal retoma hoje o julgamento virtual que vai decidir sobre a validade das alterações feitas pelo Congresso para flexibilizar a lei da ficha limpa. Se for aprovada, pode liberar as candidaturas de José Roberto Arruda ao governo do Distrito Federal, de Eduardo Cunha para o cargo de deputado federal por Minas Gerais e de Antony Garotinho, candidato ao governo do Rio de Janeiro. O julgamento do caso foi suspenso em junho deste ano por um pedido de vista do ministro Gilmar Mendes. Até o momento, votaram os ministros Luiz Fux e Carmen Lúcia contra as alterações. Em julgamento, uma ação protocolada pela Rede Sustentabilidade para derrubar a Lei Complementar 219 de 2025, que reduziu a contagem dos prazos de inelegibilidade. Entre as principais mudanças, a lei unificou em 12 anos o prazo máximo de inelegibilidade para políticos condenados em diversas ações por improbidade administrativa. A lei também mudou o marco de contagem do prazo de inelegibilidade de 8 anos para políticos condenados. Os 8 anos devem contar a partir da condenação e não após o cumprimento da pena, como ocorre atualmente. O julgamento em plenário virtual vai até o dia 18 de setembro. E há menos de um mês das eleições, o Movimento de Combate à Corrupção Eleitoral publicou nota pedindo que as mudanças sejam rejeitadas pelo Supremo e ressaltando que a lei da ficha limpa é um patrimônio da sociedade brasileira. Lembrando que a lei foi resultado de iniciativa popular com mais de 1.600.000 assinaturas. Para o movimento, as reduções nos prazos de inelegibilidade representam um retrocesso democrático. Com informações da Agência Brasil, da Rádio Nacional em Brasília, Ana Lúcia Caldas.
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30: Na região norte, a sexta-feira terá variação nas condições do tempo. No Tocantins, Palmas terá céu claro com temperaturas entre 21 e 35 graus. No norte do estado, há possibilidade de chuva isolada. No Pará, Belém terá céu encoberto com mínima de 24 e máxima de 35 graus. Pancadas de chuva podem atingir áreas do centro, sul e oeste paraense. No Amapá, Macapá terá céu encoberto com chuvisco. Os termômetros variam entre 25 e 34 graus. Em Roraima, Boa Vista terá céu encoberto com mínima de 27 forte, máxima de 36 graus. No sul do estado, há possibilidade de chuva isolada. No Amazonas, Manaus terá céu encoberto e temperaturas entre 27 e 36 graus. Pancadas de chuva são esperadas principalmente no oeste e em parte da região central. Em Rondônia, Porto Velho terá céu claro, com mínima de 26 e máxima de 36 graus. A nebulosidade aumenta no norte e no leste, onde pode chover de forma isolada. No Acre, Rio Branco terá tempo claro, com temperaturas entre 23 e 34 graus. A condição de tempo firme predomina no estado. As informações são do Instituto Nacional de Meteorologia. Viviane Bessa, o tempo e a temperatura.
2: Quase 920 mil brasileiros que moram no exterior poderão votar nas eleições deste ano. Fora do país, a votação é exclusiva para cargos de presidente e vice-presidente da República. Os eleitores fora do Brasil representam um pouco mais de 0,5% do eleitorado nacional, estimado em mais de 158 milhões de pessoas. A maioria mora nos Estados Unidos, seguido de Portugal e Japão. As sessões eleitorais no exterior funcionam em 186 cidades em 134 países, a maior parte em consulados e embaixadas, mas também podem ser instaladas em escolas e hotéis. Os locais de votação foram divulgados pelo Tribunal Regional Eleitoral do Distrito Federal. Em pouco mais de uma década e meia, o eleitorado fora do Brasil mais que triplicou em relação a 2010, quando eram 200 mil inscritos. Na última eleição presidencial, em 2022, cerca de 697 mil brasileiros estavam habilitados a votar no exterior. Mas qual é o perfil desses eleitores? As mulheres são a maioria, 57% do total, uma porção maior que a média em toda a população brasileira. Quanto ao estado civil, os solteiros também são mais da metade, 52%. E as faixas etárias com maior concentração ficam entre 35 anos e 49 anos. O cadastro registra ainda 6.614 pessoas com deficiência. O painel de dados do eleitorado no exterior do TSE foi lançado no mês de julho e permite consultar todos esses dados, além dos históricos sobre comparecimento. Por exemplo, desde 2010, o número de abstenções tem ficado sempre acima de 50%. Se o eleitor que estiver fora do país precisar justificar a ausência, pode utilizar o aplicativo e-título. Todo o atendimento é centralizado pela Zona Eleitoral do Exterior, sediada em Brasília. Da Rádio Nacional em São Luís, Gabriel Corrêa.
4: Entre os documentos dos quais o ministro do Supremo Tribunal Federal, André Mendonça, retirou o sigilo, está o contrato firmado entre o Banco Master e o escritório Barsi de Moraes, comandado pela advogada Viviane Barsi de Moraes, esposa do ministro do STF, Alexandre de Moraes. O contrato entre as partes previa serviços advocatícios em defesa dos interesses do banco, entre eles consultoria estratégica e jurídica em procedimentos, inquéritos nas polícias federal e civis e procedimentos administrativos perante o Banco Central, a Receita Federal, entre outros. Para os serviços oferecidos pelo escritório ao Banco Master, o valor contratado foi de 130 milhões de reais, considerando todos os impostos. Para o valor líquido, o documento previa o pagamento em 36 parcelas mensais de 3 milhões de reais, que somam 108 milhões. O documento já havia sido mencionado em março deste ano. Após a divulgação do contrato na época, o escritório Barsi de Moraes, Sociedade de Advogados, chegou a emitir uma nota explicando que o período do contrato foi entre fevereiro de 2024 e novembro de 2025. Segundo o texto, a consultoria prestada ao Banco Master foi feita por 15 advogados, além de outros 3 escritórios especializados em consultoria, também contratados para prestar o serviço. Além disso, o escritório menciona que foram realizadas 94 reuniões de trabalho, 36 pareceres jurídicos e nenhuma atuação foi em causas do banco no STF. O sigilo de parte dos documentos que dizem respeito ao Banco Master foi retirado a pedido do presidente do Supremo, Edson Fachin. A medida foi tomada em meio à crise institucional que se intensificou nos últimos dias, sobretudo diante de uma sequência de liminares e suspensões de sessões plenárias. Da Rádio Nacional em Brasília, Sayonara Moreno.
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5: Antes de pegar a estrada, não se esqueça de verificar o sistema de freios do seu carro. 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
20: Hora certa. 17:57.
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25: Pensar sobre a saúde da mama. Para as mulheres jovens, o câncer de mama muitas vezes é uma das últimas coisas em suas mentes. Mas você pode começar a pensar em simples medidas preventivas, como a amamentação, exercícios e exames clínicos das mamas, mesmo em seus 20 e 30 anos.
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32: Rio de Janeiro, Goiás, Maranhão, Mato Grosso e Mato Grosso do Sul. Estes são os estados que estão em nível de alerta, risco ou alto risco na incidência da síndrome respiratória aguda grave. Entre as 27 capitais, Boa Vista, Cuiabá e Porto Alegre são as que apresentam crescimento nos casos da doença na última semana. As informações são do Infogripe, da Fundação Oswaldo Cruz, referentes à semana de 30 de agosto a 5 de setembro último. A edição do boletim, divulgada nesta quinta-feira, aponta, no entanto, que no cenário nacional não há sinais de alta nos registros da síndrome nas últimas 6 semanas. A análise vale também para as crianças e adolescentes de 2 a 14 anos. Segundo os pesquisadores do Infogripe, a estabilização dos casos da síndrome respiratória aguda grave nas crianças pequenas está associada à queda nos casos por VSR, o vírus sincicial respiratório, principal causador da bronquiolite e da pneumonia. Já entre as demais faixas etárias, a queda nos casos da síndrome é atribuída à diminuição das hospitalizações por influenza. Ainda de acordo com o Infogripe, nas 4 últimas semanas epidemiológicas, a maioria ou 48% dos casos positivos da síndrome respiratória foi atribuída ao rinovírus, causador dos resfriados comuns. apenas 2,4% dos casos foram de Covid-19. De janeiro à primeira semana de setembro deste ano, foram notificados quase 148 mil casos da síndrome. O rinovírus foi responsável pela maioria dos registros, 31%. A incidência da doença apresenta impacto mais elevado nas crianças até 2 anos, mas em termos de mortalidade, ocorre o inverso, com a população a partir de 65 anos sendo a mais atingida. O boletim mostra que neste ano, cerca de 6.500 pessoas morreram pela doença. Da Rádio Nacional no Rio de Janeiro, Cristiane Ribeiro.
0: Começa nesta sexta-feira um dos eventos mais aguardados da programação cultural da capital do país, o Festival de Brasília do Cinema Brasileiro. Em sua edição 59, o evento reúne mais de 70 produções em diversas mostras, além de atividades paralelas. O cineasta Eduardo Valente, diretor artístico do evento, cita um dos destaques da programação, uma série inédita de Pernambuco.
1: Sem dúvida nenhuma, a exibição de 3 episódios da série Delegado vai ser um momento bem especial, produzida pelo Kleber Mendonça e pela Emilie Lesclos, e que conta uma história muito interessante de um jovem que começa a trabalhar como delegado numa região periférica do Recife e os dilemas do cotidiano dele ali como profissional.
0: Entre as diversas atrações do festival estão a Mostra Competitiva Nacional, com a exibição de 7 longas-metragens e 12 curtas de várias partes do país, e a Mostra Brasília, dedicada a produções realizadas no Distrito Federal, com 4 longas e 8 curtas. Outra atração que promete atrair grande público é o Festivalzinho, com exibição de produções infanto-juvenis. A diretora-geral do evento, Sara Rocha, fala sobre esse espaço.
15: A programação infantil do festival, ela se constrói a partir dos filmes que são inscritos, né, para a seleção do conjunto de filmes que compõem a programação do festival, portanto são filmes atuais e na sua grande maioria inéditos, cuja seleção, que varia entre longas e curtas-metragens, compõe essa programação, esse programa que a gente chama de Festivalzinho, que é exibido no Cine Brasília, tanto para o público espontâneo, para as famílias e crianças, quanto também para um público estimulado de escolas públicas que o festival mobiliza junto à rede pública do Distrito Federal.
0: O festival conta ainda com a Conferência do Audiovisual Nacional, nos dias 14 e 15 de setembro, voltada para o debate sobre temas do cinema nacional e políticas públicas da área. Sara Rocha dá mais detalhes.
15: Ela é um formato que se organiza em torno de painéis, com convidados especialistas, né, em cada uma dessas temáticas que são sensíveis à construção e o aperfeiçoamento dessas políticas públicas setoriais para o cinema e para o audiovisual, contando também com a participação de representantes institucionais, de entes públicos e privados e, sobretudo, do público do festival, que é muito qualificado.
0: O evento acontece até o próximo dia 19, no Cine Brasília, com ingressos gratuitos ou a preços populares. Da Rádio Nacional no Rio de Janeiro, Carolina Pessoa.
17: Caso Master. O ex-banqueiro Daniel Vorcaro soube antes que seria alvo de uma operação e tentou antecipar o voo para sair do país. É o que mostra o relatório da Polícia Federal no inquérito da Compliance Zero, que teve o sigilo levantado nesta quinta-feira. Pelo relatório, é possível traçar a linha do tempo. Os registros começaram em outubro do ano passado. Isso tudo anotado no bloco de notas do celular de Vorcaro. Tinha ali o nome de policiais federais que se reuniram com o Banco Central, perguntas sobre o juiz federal Ricardo Soares Leite, que era o responsável por medidas contra eles. E aí, um dia antes da operação, no dia 17 de novembro passado, Vorcaro recebe mensagens do advogado. Isso logo cedo, pouco depois das 7 da manhã. Uma hora e meia depois, avisa que estava agendando o voo saindo do aeroporto de Congonhas, em São Paulo. Ele fica em contato nesse meio tempo com Bellini e Paulo Sérgio, dois servidores do Banco Central. Se reúne com Ailton Aquino, diretor também do Banco Central, e à noite é preso em Guarulhos, quando iria embarcar para os Emirados Árabes, alvo da Operação Compliance Zero. A conclusão da Polícia Federal é de que havia indícios veementes de que Vorkaro soube de maneira antecipada não apenas que haveria uma investigação criminal em curso, mas também a vara, o nome do juiz e os membros da equipe de investigação. Detalhe que a queda do sigilo ocorre há 4 dias da sessão extraordinária no Supremo, que vai discutir a situação do ministro Alexandre de Moraes. O relatório da PF que Mendonça liberou e que mostra mais de 50 mensagens recebidas por ele, Alexandre de Moraes, enviadas por Daniel Vorkaro. Os ministros vão também discutir a conduta nos inquéritos, essa questão de troca de relatórios, como a que houve na semana passada, liminares de um ministro contra o outro num comando conflitante, como afirmou o próprio presidente da corte, Edson Fachin. Nessa quinta-feira mesmo, Fachin passou o dia reunido com ministros em conversas individuais e a sessão nesta terça-feira deverá ser aberta, pelo menos por enquanto. Lembrando que nesta sexta-feira termina o prazo para Andrei Rodrigues, diretor-geral da Polícia Federal, dar explicações. Aquele prazo de 48 horas aberto por Edson Fachin, isso depois de Andrei ter sido tirado e reintegrado no comando da PF por decisões, primeiro de André Mendonça e depois de Flávio Dino. Da Rádio Nacional em Brasília, Priscila Mazenotti.
2: O candidato à presidência da República nas eleições de outubro, o senador Flávio Bolsonaro, é investigado no Supremo Tribunal Federal sobre o financiamento do filme Dark Horse desde julho deste ano. O filme conta a história do ex-presidente Jair Bolsonaro. A autorização da investigação foi dada pelo ministro André Mendonça, do Supremo Tribunal Federal, após pedido da Polícia Federal. A confirmação da investigação veio após o levantamento de sigilo de processos relacionados ao Banco Master no Supremo. A ação foi tomada após pedido do presidente do STF, Edson Fachin, nesta quinta-feira. A investigação em si segue sigilosa, só essa autorização que foi tornada pública. No despacho que autorizou a apuração, a Polícia Federal pediu uma investigação em paralelo, mas ligada ao inquérito 5026, que é um dos processos relacionados à Operação Compliance Zero, que investiga as fraudes do Banco Master. O objetivo é apurar a possível prática dos crimes de lavagem de dinheiro, evasão de divisas, corrupção e outros delitos que teriam sido praticados em tese pelo senador da República e também candidato à presidência da República, Flávio Bolsonaro, no contexto de financiamento para a produção da obra cinematográfica

0: no Calote, no Ginkaviso, no Cyrus, os caras, porra, renomadíssimos lá no cinema americano, mundial. Pô, ia ser muito ruim, né? Todo efeito positivo que a gente tem certeza que vai vir com esse filme pode ter o efeito elevado a menos um aí, cara.
1: A Rádio Nacional tenta um posicionamento do senador e candidato à presidência sobre a investigação. Flávio Bolsonaro vem comentando em entrevistas que não há irregularidades com o filme. Além dessa investigação, que corre sob relatoria do ministro André Mendonça, o financiamento do filme também é alvo de outra apuração, por possíveis desvios de emendas parlamentares. Neste caso, o relator é o ministro Flávio Dino, também do Supremo Tribunal Federal. Da Rádio Nacional em Brasília, Gabriel Brum.
2: 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Vai usar o GPS na viagem? 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
3: Dezoito horas e 11 minutos.
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9: Proteção de células nervosas. Especialistas destacam que a vitamina B12 possui um papel importante para a proteção das células nervosas, já que é um dos principais componentes da camada de mielina, que protege os neurônios e que regenera danos provocados nessas células. Assim, seu consumo pode ajudar a retardar ou até mesmo evitar doenças derivadas da degeneração de neurônios, como a demência, por exemplo.
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12: Nesta sexta-feira, o Centro-Oeste terá variação nas condições do tempo. No Distrito Federal, Brasília terá céu encoberto com temperaturas entre 20 e 30.

0: 31 graus. Em Goiás, Goiânia registra mínima de 23 e máxima de 35 graus. No norte goiano, são esperados períodos com poucas nuvens. Em Mato Grosso, Cuiabá terá tempo claro e máxima de 39 graus. No norte e oeste do estado, aumenta a nebulosidade, com possibilidade de chuva isolada. Já em Mato Grosso do Sul, Campo Grande terá chuvisco com mínima de 23 e máxima de 36 graus. No centro e sul do estado, há previsão de pancadas de chuva. As informações são do Instituto Nacional de Meteorologia. Viviane Bessa, o tempo e a temperatura.
1: Setenta e um canários da terra em situação de maus tratos foram resgatados de um criador ilegal nesta quarta-feira em Teófilo Otoni, no Vale do Mucuri, no leste de Minas Gerais. De acordo com a Polícia Militar do Meio Ambiente, as aves foram encontradas durante uma fiscalização que apurava denúncias de maus tratos a cães. Ao chegarem ao endereço, os militares encontraram 63 gaiolas, com 71 canários da terra, aves nativas e protegidas por lei, sem anilhas de identificação. Ainda de acordo com a Polícia Militar, as gaiolas estavam sujas, sem água limpa e alimentação insuficiente. Quatro canários mortos foram encontrados no local. Também foram encontradas armadilhas, alçapões e caixas usadas para transportar os animais. O proprietário da casa, de 71 anos, disse aos policiais que já havia atuado como criador regularizado de aves silvestres, mas que desde 2018 não vinha fazendo os pagamentos de licenças e não tinha nenhuma documentação que autorizasse a criação dos animais. Ele foi autuado por maus tratos, criação ilegal de animais silvestres e posse de equipamentos de captura de animais. O valor das multas chegou a mais de R$ 136 mil reais. A Polícia Militar informou que as condições de saúde das aves foram avaliadas e, como elas apresentavam condições de serem devolvidas à natureza, foram levadas para uma área de mata e libertadas. As gaiolas, as armadilhas e os açapões foram levados para um aterro sanitário na cidade e destruídos conforme prevê a legislação. Da Rádio Inconfidência de Belo Horizonte, Leandro Siqueira, para a Rádio Nacional de Brasília.
2: Mais de 4 milhões de turistas estrangeiros chegaram ao Brasil de avião nos 7 primeiros meses de 2026. O número representa um salto de 12% em comparação com o mesmo período do ano passado, quando o país recebeu cerca de 3 milhões e meio de visitantes internacionais por via aérea. Os dados da Embratur mostram que o avião continua sendo a principal porta de entrada para quem vem conhecer o Brasil. E o movimento foi especialmente forte no começo do ano, durante o verão, época que costuma atrair turistas de várias partes do mundo. Janeiro teve um crescimento de mais de 22% nas chegadas internacionais. Fevereiro e março também registraram altas expressivas, impulsionadas pelo carnaval. A Argentina lidera a lista dos países que mais enviaram turistas ao Brasil, com mais de 1 milhão de visitantes. Em seguida, aparecem Chile, Estados Unidos, Portugal e França. Outro dado que chama a atenção é a força dos países vizinhos da América do Sul, entre os principais mercados emissores, o que mostra a importância das conexões aéreas na integração da região e no fortalecimento do turismo. São Paulo e Rio de Janeiro concentram a maior parte dos desembarques internacionais. Juntos, os dois estados receberam mais de 3 milhões de turistas. O resultado tem relação direta com os aeroportos de Guarulhos e Galeão, principais receptores de voos vindos do exterior. Santa Catarina, Bahia e Pernambuco completam a lista dos estados mais procurados pelos visitantes estrangeiros. Considerando todas as formas de entrada no país, incluindo fronteiras terrestres e portos, o número de chegadas internacionais alcançou 5,87 milhões entre janeiro e julho de 2026. Uma variação de menos 1,3% em relação ao mesmo período de 2025. Da Rádio Nacional, no Rio de Janeiro, Tatiana Alves.
3: Os relatórios da Polícia Federal mostram também as benesses, os agrados feitos por Daniel Forcaro do Master a autoridades. Revelam ainda as trocas de mensagens nesse sentido. Foram muitas festas, muitos presentes, muitas viagens. Entre elas, duas bancadas por Forcaro a servidores do Banco Central. E aí a gente fala do Bellini Santana, que era chefe de supervisão bancária, e de Paulo Sérgio Neves de Souza, que era diretor de fiscalização. Um foi para Paris e o outro para Disney. Falando agora um de cada vez. Bellini e a esposa tiveram a viagem bancada para Paris. O relatório da PF mostra as tratativas para reserva de restaurantes, passeios, visitas guiadas e indicação de vinhos e comidas. Já Paulo Sérgio foi para a Disney com a família. Ele chega a encaminhar a programação da viagem para Forcaro e depois agradece, avisando que estava já no aeroporto embarcando. Mas esse é só um dos pontos na proximidade de Forcaro com autoridades. Segundo a PF, a relação dele com os dois servidores do Banco Central seria uma espécie de consultoria, uma orientação técnica, revisando documentos, repassando informações internas e extraordinárias. Os três tinham, inclusive, um grupo de WhatsApp. E Bellini estava na lista de despesas fixas de Forcaro, R$500 mil por mês. O conjunto desses elementos, diz a Polícia Federal, evidencia que tanto Paulo Sérgio quanto Bellini Santana foram destinatários de vantagens materiais associadas à atuação de Forcaro, ainda que estruturadas de modo a ocultar a vinculação direta. O Banco Central abriu sindicância, apurou o caso. Estamos em contato com a defesa dos dois, aguardando resposta. Da Rádio Nacional em Brasília, Priscila Mazenotti.
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5: Hora certa. 18 horas e 22 minutos.
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10: Parar com certos hábitos. Descubra um método que funcione melhor para você largar o vício de fumar para sempre.
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0: A região sudeste terá chuva em parte do território nesta sexta-feira. Em São Paulo, a capital terá temperaturas entre 16 e 26 graus, com pancadas de chuva isoladas. As instabilidades também atingem principalmente o sul, o leste e o litoral do estado. No Rio de Janeiro, os termômetros variam de 18 a 31 graus na capital, com chuvisco. A precipitação se concentra no sul e na faixa litorânea. Em Minas Gerais, Belo Horizonte terá mínima de 13 e máxima de 30 graus, sob céu encoberto. No sul e na zona da mata, há possibilidade de chuva. No Espírito Santo, Vitória registra mínima de 18 e máxima de 31 graus, com tempo encoberto. No restante do estado, há predomínio de muitas nuvens, com possibilidade de chuva próxima ao litoral. As informações são do Instituto Nacional de Meteorologia. Viviane Bessa. O tempo e a temperatura.
12: O ex-deputado estadual pelo MDB, Diego Raimundo de Oliveira Santos, do TH Joias, e mais quatro acusados pelo Ministério Público Federal são agora réus por envolvimento em um esquema de corrupção, tráfico de drogas e contrabando ligado ao Comando Vermelho, a maior facção criminosa do Rio de Janeiro. A denúncia foi aceita por unanimidade no Tribunal Regional Federal da 2ª Região. A Justiça Federal manteve a prisão preventiva dos acusados e determinou a transferência do ex-deputado Diego Raimundo para uma penitenciária federal. Ele foi preso em setembro do ano passado e dias depois o MDB expulsou o parlamentar. De acordo com a denúncia, além de TH Joias, Gabriel Dias de Oliveira, conhecido como Índio, Luiz Eduardo Cunha Gonçalves, o Dudu, o ex-secretário estadual de Esportes, Alessandro Pitombeira Carracena, e o delegado da Polícia Federal, Gustavo Stil, estão infiltrados na Assembleia Legislativa do Estado e em órgãos do governo para atuar no tráfico de armas trazidas do Paraguai para comunidades na capital fluminense. Em contrapartida, conseguiam vantagens ilícitas e o vazamento de dados policiais. O grupo teria ainda importado clandestinamente bloqueadores de sinal de drone para sabotar e evitar o monitoramento das forças de segurança durante operações policiais. Da Rádio Nacional no Rio de Janeiro, Cristiane Ribeiro.
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0: Em abril de 1971, foi ao ar pela primeira vez na Rádio Nacional o programa Alô Daisy, comandada por Daisy Lucidi, atriz que já havia participado de radionovelas da emissora desde os anos 50. A atração foi pioneira na prestação de serviços. De doação de cadeira de rodas a oportunidade de empregos, a artista aproveitou o que aprendeu num curso de serviço social para ajudar ouvintes no programa, que ficou no ar por quase 50 anos. Apresentado ao vivo do Edifício à Noite, no Rio de Janeiro, Alô Daisy contava com a presença do público no auditório. Em 2012, a rádio mudou de endereço para um estúdio sem plateia, na Avenida Gomes Freire. O programa saiu do ar no começo de 2018. A apresentadora morreu em maio de 2020, aos 90 anos, vítima de Covid-19. Em 2016, em entrevista à TV Brasil, Daisy Lucidi falou sobre sua paixão pelo rádio.
1: Ah, o Alô Daisy é minha paixão, né? Naquele tempo estava lá, um diretor me chamou e disse: olha, eu queria que você fizesse um programa. Eu digo: então vamos fazer um programa social, vamos fazer um programa que mexa com o público, que dê a ele emprego, que divida com ele alguma coisa e tal. Vamos fazer já um serviço social no rádio, que não existia na época. Em 71 eu comecei a fazer esse programa Alô Daisy, que é um programa de prestação de serviço.
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0: 10 anos depois da estreia de Alô Daisy, em 1981, foi ao ar pela primeira vez o programa Viva Maria, na Rádio Nacional AM de Brasília. Idealizado e apresentado pela jornalista Mara Régia, nasceu como espaço para informar e debater sobre os direitos das mulheres. À frente do programa até hoje, Mara comenta o cenário de abertura política vivido em 1981 com uma série de reivindicações das mulheres.
3: O Viva Maria entrou nessa caminhada para poder chegar em 88 e garantir ali 80% das nossas pautas. Então, filho não é só da mãe, vamos lá para a licença paternidade. Olha aí os 180 dias para a licença maternidade. Nos momentos cruciais de votação, era o Viva Maria que conclamava, inclusive na luta das trabalhadoras domésticas, a gente teve muitos embates, muitos entraves, a gente teve muita mobilização das mulheres negras.
0: Das ondas do rádio para a mobilização social. O Viva Maria reuniu as figuras femininas que criaram o Fórum de Mulheres do Distrito Federal e batalhou pela criação da primeira delegacia especializada de atendimento à mulher no DF.
3: Oi, oi, gente amiga desse nosso programa, que se une às comemorações dos 20 anos da Lei Maria da Penha, inclusive para quem estiver em Brasília, na rodoviária do Plano Piloto, que foi berço de muitas mobilizações, principalmente no período constituinte. Mas logo depois, em momentos decisivos do avanço da cidadania feminina, foi a rodoviária do Plano Piloto, com direito a caldo de cana e pastel, que a gente tentou unir as nossas forças de mãos dadas, peito aberto, para fazer avançar os nossos direitos.
0: Mara Régia comenta que foi demitida no governo Collor por ser vista como uma liderança negativa. Em 1993, Mara voltou aos microfones da Nacional e criou também o programa Natureza Viva, focado na preservação do meio ambiente e nas discussões com lideranças rurais da Amazônia.
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0: Outro programa voltado às comunidades da Amazônia é o Ponto de Encontro, da Rádio Nacional da Amazônia, que surgiu como um elo de ligação entre as famílias.
5: Alô, bom dia! Bom dia, Sula.
6: Oi, quem fala?
5: Quem tá falando é Maria das Graças, daqui de Apuí, no Amazonas. Sula, eu quero procurar um resto de parente que eu tenho em redenção. Faz muitos anos que eu não tenho contato.
0: Apresentadora do programa por mais de 30 anos, Sula Seviles conta que, nos anos 80, a emissora recebia inúmeras cartas de pessoas que estavam na região amazônica e queriam se comunicar com seus parentes. Foi esse o gatilho para que ela criasse o Ponto de Encontro, no ar até hoje.
7: Pessoas que se casaram porque se conheceram por meio do programa, famílias e mais famílias se reencontrando depois de 10, 15, 20, 30 anos. E por ano, uma média de 60 famílias se reencontravam através do programa. Várias histórias marcaram minha trajetória. Dentre as mais emocionantes, foi o reencontro de uma família que não se via há mais de 30 anos. Eu consegui conversar com eles ao vivo, por telefone.
0: Seja na prestação de serviços de forma direta à população, seja no espaço aberto para o debate de direitos civis, seja na ponte criada para reconectar familiares, Deise, Mara e Sula deixaram um legado de cidadania e de paixão pelo rádio na história da comunicação pública no Brasil. Com colaboração de Guilherme Strozzi e Raquel Júnior e sonoplastia de Jailton Sodré, da Rádio Nacional em São Paulo, Sara Kines.
8: Um dos biomas mais ameaçados do país, o Cerrado vê nas terras indígenas um refúgio para áreas naturais, uma proteção que vai além da preservação ambiental, mas também tem relação com a sobrevivência de culturas e populações originárias. Nesta sexta-feira é comemorado o Dia Nacional do Cerrado. O povo Boi Bororo vive atualmente em 6 territórios no Mato Grosso, mas já ocupou terras que iam do Rio Xingu até a Bolívia e o centro-sul de Goiás. O artesão e ativista Jean Bororo explica que o Cerrado não é só um bioma ou uma área de onde podem retirar recursos.
9: É um espaço sagrado e a extensão da própria vida. É o território vivo onde espiritualidade, a organização social clânica dos clãs de Tirai Tugareg é a memória ancestral que se realiza na prática cotidiana. O cerrado provém a matéria-prima dos ornamentos boco, os pigmentos, as fibras e os alimentos funcionando como um alicerce que sustenta a identidade e o pertencimento cultural.
8: É essa relação que a população não indígena ainda precisa entender, acredita Jean.
10: A floresta e o cerrado só estão de pé porque os povos originários os habitam e protegem com base no respeito e na espiritualidade. Preservação não é isolar a natureza da humanidade, mas aprender com o conhecimento ancestral a viver em harmonia com ela, reconhecendo o direito à terra como garantia para o equilíbrio climático do planeta.
8: E os números também mostram a importância das terras indígenas. Segundo a pesquisadora da Rede Map Biomas, Bárbara Costa, cerca de 95% da área de terras indígenas do Cerrado mantinha a vegetação nativa em 2025. Para efeito de comparação, mais da metade do cerrado já foi desmatada ou alterada por ação humana até hoje. O bioma foi o mais afetado nos últimos 3 anos, segundo o Map Biomas. Daí a importância das terras indígenas.
11: E isso mostra que as terras indígenas elas funcionam como uma importante barreira para a conversão da vegetação nativa. Porque além da conservação da biodiversidade, elas mantêm grandes áreas contínuas de vegetação. E isso é muito importante quando a gente está falando de conectividade da paisagem, de proteção dos recursos hídricos, armazenamento de carbono, mas também a manutenção ali dos próprios serviços ecossistêmicos do Cerrado.
8: A pesquisadora Bárbara Costa aponta que mais de 80% do desmatamento no Cerrado ocorreu em imóveis rurais privados no ano passado. Pressão exercida principalmente pela atividade agropecuária. Da Rádio Nacional em Brasília, Gabriel Brum.
12: 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Filtro de ar, óleo e combustível. 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
6: 18:37.
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19: Ossos saudáveis. A vitamina D age na absorção e controle de cálcio. Esta é, inclusive, sua principal função. Tanto que a deficiência dessa vitamina pode ocasionar raquitismo em crianças, osteoporose em adultos, além de menor força muscular em idosos, aumentando o risco de quedas e fraturas.
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22: A região sul terá chuva em parte dos 3 estados nesta sexta-feira. No Paraná, as pancadas atingem grande parte do território, com possibilidade de trovoadas em áreas do norte e do leste. Em Curitiba, o tempo fica encoberto, com chuva isolada. A temperatura varia entre 15 e 23 graus. Em Santa Catarina, a instabilidade se concentra principalmente no norte, no Vale do Itajaí e no litoral. Florianópolis terá pancadas acompanhadas de trovoadas isoladas, com mínima de 16 e máxima de 19 graus. No Rio Grande do Sul, muitas nuvens predominam, com chuva prevista em áreas do norte. Em Porto Alegre, o céu permanece encoberto e os termômetros marcam entre 15 e 22 graus. As informações são do Instituto Nacional de Meteorologia. Viviane Bessa, o tempo e a temperatura.
1: Uma empresária de Teresina, no Piauí, é a primeira microempreendedora individual do país inscrita no Cadastro Único a assinar um contrato do Fungetur, o Fundo Geral de Turismo. Maria do Perpétuo Socorro Medeiros recebeu a liberação de R$ 21 mil reais em crédito para capital de giro e vai usar o recurso na expansão da empresa de eventos, que mantém há 14 anos. O contrato foi assinado nesta quinta-feira, durante um encontro técnico no Ministério do Turismo, na Universidade Federal do Piauí. Na ocasião, foram apresentadas aos MEIs e empresários do setor de turismo as condições da linha de financiamento e o passo a passo para a contratação dos recursos. O financiamento da Maria do Perpétuo Socorro foi concedido pela Agência de Fomento e Desenvolvimento do Piauí, a Abadesp. O prazo é de 24 meses, com 3 meses de carência e 21 parcelas. Para ela, esse crédito chegou no momento certo.
3: Ter conseguido esse crédito me ajudou no momento que eu estava realmente precisando, para que eu possa adquirir insumos, né, e procure estruturar melhor ainda o meu negócio, para que eu possa atender meu cliente bem.
1: No evento, o ministro do Turismo, Gustavo Feliciano, explicou como a linha pretende facilitar o acesso ao crédito para os MEIs do CadÚnico.
4: Com a parceria com o Ministério do Desenvolvimento Social, a gente fez um trabalho para que os microempreendedores individuais do CadÚnico, ou seja, que estão, né, procurando uma alternativa, pudessem, junto do programa Acredito, aderir a um financiamento que possa, né, dar uma oportunidade para as pessoas que têm efetivamente uma necessidade de um crédito e muitas vezes têm uma dificuldade da garantia e tem muitas vezes a dificuldade do avalista.
1: A modalidade do Fungetur para MEIs é destinada para empreendedores que atuam na cadeia do turismo, inscritos no Cadastro Único e com cadastro ativo no Cadastur. Podem acessar a linha profissionais como guias de turismo, motoristas, artesãos e comerciantes de alimentos e bebidas. Os financiamentos têm garantia do Fundo Garantidor de Operações, o FGO, por meio do programa Acredita no Primeiro Passo. Com isso, não é exigida garantia patrimonial do MEI pelos bancos. Para solicitar o crédito, é preciso estar com o CadÚnico ativo, ter registro como MEI e cadastro regular no Cadastur. O empreendedor também deve procurar o Sebrae para receber orientação técnica e elaborar a proposta de financiamento. No Piauí, os pedidos podem ser apresentados à Badesp, à Caixa ou ao Banco do Nordeste. Segundo o Ministério do Turismo, o Fungetur tem R$1,033 bilhão disponíveis para concessão de crédito em todo o país em 2026. Reportagem Bianca Mingotti.
23: O ministro André Mendonça, do Supremo Tribunal Federal, atendeu a um pedido do presidente da corte, Edson Fachin, e retirou o sigilo das investigações sobre o caso Master que tramitam na Suprema Corte. Só fica em sigilo o que não prejudicar as diligências e procedimentos futuros. A decisão vem a poucos dias da sessão extraordinária marcada para esta terça-feira, que vai discutir o relatório da Polícia Federal, que teve o sigilo levantado por Mendonça e que mostra mensagens enviadas pelo ex-banqueiro Daniel Vorcaro ao ministro Alexandre de Moraes. Moraes pediu investigação sobre a conduta de Mendonça, o que disparou a crise na Suprema Corte com a troca de decisões de um e de outro. A tensão aumentou nos últimos dias. Alexandre de Moraes ainda nessa quinta-feira, chegou a convocar um pronunciamento e depois cancelou. E Edson Fachin cancelou também as duas sessões plenárias previstas para esta semana, a de quarta e a de quinta-feira. Da Rádio Nacional em Brasília, Priscila Mazenotti.
24: 41 pessoas morreram na Itália da febre do Nilo Ocidental. No Brasil, 4 casos da doença foram confirmados pelo Ministério da Saúde esse ano. A febre do Nilo Ocidental é uma infecção transmitida pela picada de mosquitos que se contaminam ao picar aves silvestres infectadas. O Centro Europeu de Prevenção e Controle de Doenças divulgou nesta sexta que estão mapeadas 161 áreas afetadas em 15 países do continente. A Itália, que concentra 41 mortes, também registra o maior volume de casos. casos, mais de 590. Grécia e Espanha também tiveram centenas de confirmações da febre do Nilo Ocidental. No Brasil, a doença é considerada rara quando comparada a infecções como dengue, zika e chikungunya. Até agora, 4 casos foram confirmados no país em 2026, 2 em São Paulo e 2 em Santa Catarina, onde uma idosa de 77 anos faleceu. O primeiro registro em território nacional foi em 2014, no Piauí. A maioria das pessoas contaminadas não desenvolve sintomas ou apresenta apenas reações leves. Quando se manifestam, os sinais incluem febre repentina, dores, vômitos e manchas na pele. Não existe uma vacina nem medicamento específico. A recomendação é usar repelente, instalar telas e monitorar e evitar os pernilongos. Da Rádio Nacional em São Luís, Gabriel Correa.
0: 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Antes de cair na estrada com seu carro, pesquise na internet qual a melhor rota a percorrer. Existem vários sites que facilitam esse trabalho para você. Aproveite também para calcular quanto vai gastar de gasolina e até se preparar para pagar pedágio. Assim, você não terá surpresas com despesas inesperadas. 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
2: Hora certa. 18 horas e 48 minutos.
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4: Aumenta a fertilidade. A vitamina B12, agindo diretamente no DNA juntamente com o ácido fólico, permite um aumento de fertilidade na mulher, auxiliando aquelas que têm pretensão de engravidar. Ela também ajuda no aumento da evolução, melhor dizendo, da ovulação. Além disso, a vitamina B12 reduz consideravelmente as chances de um aborto espontâneo.
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6: O Supremo Tribunal Federal retoma hoje o julgamento virtual que vai decidir sobre a validade das alterações feitas pelo Congresso para flexibilizar a lei da ficha limpa. Se for aprovada, pode liberar as candidaturas de José Roberto Arruda ao governo do Distrito Federal, de Eduardo Cunha para o cargo de deputado federal por Minas Gerais e de Antony Garotinho, candidato ao governo do Rio de Janeiro. O julgamento do caso foi suspenso em junho deste ano por um pedido de vista do ministro Gilmar Mendes. Até o momento, votaram os ministros Luiz Fux e Carmen Lúcia contra as alterações. Em julgamento, uma ação protocolada pela Rede Sustentabilidade para derrubar a Lei Complementar 219 de 2025, que reduziu a contagem dos prazos de inelegibilidade. Entre as principais mudanças, a lei unificou em 12 anos o prazo máximo de inelegibilidade para políticos condenados em diversas ações por improbidade administrativa. A lei também mudou o marco de contagem do prazo de inelegibilidade de 8 anos para políticos condenados. Os 8 anos devem contar a partir da condenação e não após o cumprimento da pena, como ocorre atualmente. O julgamento em plenário virtual vai até o dia 18 de setembro. E há menos de um mês das eleições, o Movimento de Combate à Corrupção Eleitoral publicou nota pedindo que as mudanças sejam rejeitadas pelo Supremo e ressaltando que a lei da ficha limpa é um patrimônio da sociedade brasileira. Lembrando que a lei foi resultado de iniciativa popular com mais de 1.600.000 assinaturas. Para o movimento, as reduções nos prazos de inelegibilidade representam um retrocesso democrático. Com informações da Agência Brasil, da Rádio Nacional em Brasília, Ana Lúcia Caldas.
7: Até o dia 14 de setembro, a embarcação Saúde Conectada SESI Copaíba realiza atendimentos na região do Rio Maúba, entre os municípios de Abaetetuba e Igarapé-Miri, no nordeste do Pará. A iniciativa leva serviços de atenção primária à saúde a comunidades ribeirinhas que vivem em áreas de difícil acesso e distantes dos centros urbanos. Com uma estrutura adaptada para a navegação pelos rios e equipamentos de conectividade que permitem a realização de consultas por telemedicina, a embarcação amplia o acesso à assistência médica e aproxima os serviços de saúde dos moradores da região. O superintendente de saúde da indústria, Emanuel Lacerda, afirma que a embarcação conta com uma estrutura completa com apoio de tecnologia tecnologias de saúde.
8: Nós temos toda uma estrutura de equipamentos de telemedicina para apoiar as empresas num cuidado remoto de profissionais de saúde. Aqui vai se poder fazer alguns testes básicos, exames básicos e teleconsultas médicas e outros profissionais de saúde, fazendo com que, num processo de linhas de cuidado, onde se tem as condições mais prevalentes de doenças da população, a gente possa ter todo um sistema montado e para prestar um melhor serviço.
7: O atendimento começa com o acolhimento e a triagem realizados pela equipe de enfermagem. Após a avaliação inicial, o paciente pode ser encaminhado para uma consulta médica por telemedicina. Conforme a necessidade identificada, a equipe pode solicitar exames, emitir prescrições e orientações e realizar os encaminhamentos necessários para garantir a continuidade do cuidado na rede municipal de saúde. O acesso aos serviços é orientado por técnicos de enfermagem e agentes comunitários de saúde que atuam nas próprias comunidades.
8: Ao adentrar nessas estações, nós temos todos recursos de tecnologias para testes, para atendimento de teleatendimento de profissionais de saúde, médicos e outros, para que façam a melhor jornada, a melhor experiência de atendimento para a população, agregando tecnologia e resultados em saúde para as pessoas.
7: A ação faz parte do trabalho desenvolvido pelo SESI Pará em parceria com a Hidrovias do Brasil. A iniciativa também conta com a participação da Secretaria de Estado de Meio Ambiente e Sustentabilidade do Pará, que acompanha a ação no território. A expectativa é atender cerca de 200 pessoas na região do Rio Maúba até o fim da ação, que teve início em 2 de agosto. Reportagem Paloma Custódio.
9: O ministro Alexandre de Moraes apontou seletividade de André Mendonça e pediu retirada do sigilo de toda a investigação sobre o Banco Master. A manifestação foi feita ao presidente da corte, ministro Edson Fachin, por meio de um ofício nesta sexta-feira. O ministro André Mendonça tirou o sigilo de parte da PET 15556, processo original da Operação Compliance Zero, que investiga as fraudes do Master e de outros processos relacionados. A medida foi tomada após pedido do presidente do Supremo Tribunal Federal. Segundo Moraes, Mendonça tornou público somente o que entendeu conveniente. Os 15 procedimentos que tiveram o sigilo levantado não correspondem à totalidade. E desses processos foram excluídos 180 documentos. O ministro anexou uma tabela com a diferença entre as peças divulgadas e aquelas registradas. Por exemplo, no caso da PET 15556, a diferença é de 54 peças. Por isso, pediu o levantamento total do sigilo e que todos os magistrados citados prestem informações. Moraes ainda pediu julgamento conjunto do processo que trata do relacionamento dele com Daniel Vorcaro e o do que trata da conduta de André Mendonça na condução da investigação. Nós questionamos o STF sobre um posicionamento do ministro André Mendonça e aguardamos uma resposta. Da Rádio Nacional em Brasília, Gabriel Brum. O ministro Alexandre de Moraes apontou seletividade de André Mendonça e pediu retirada do sigilo de toda a investigação sobre o Banco Master. A manifestação foi feita ao presidente da corte, ministro Edson Fachin, por meio de um ofício nesta sexta-feira. O ministro André Mendonça tirou o sigilo de parte da PET 15556, processo original da Operação Compliance Zero, que investiga as fraudes do Master e de outros processos relacionados. A medida foi tomada após pedido do presidente do Supremo Tribunal Federal. Segundo Moraes, Mendonça tornou público somente o que entendeu conveniente. Os 15 procedimentos que tiveram o sigilo levantado não correspondem à totalidade. E desses processos foram excluídos 180 documentos. O ministro anexou uma tabela com a diferença entre as peças divulgadas e aquelas registradas. Por exemplo, no caso da PET 15556, a diferença é de 54 peças. Por isso, pediu o levantamento total do sigilo e que todos os magistrados citados prestem informações. Moraes ainda pediu julgamento conjunto do processo que trata do relacionamento dele com Daniel Vorcaro e o do que trata da conduta de André Mendonça na condução da investigação. Nós questionamos o STF sobre um posicionamento do ministro André Mendonça e aguardamos uma resposta. Da Rádio Nacional em Brasília, Gabriel Brum.
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10: 7:58.
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